0: para que eu continue firme, sem perder a paz. Que a tua presença me acompanhe em cada passo, me dando segurança, direção e tranquilidade. Vai na minha frente, Senhor, alinhando cada detalhe e abrindo os caminhos certos. Eu confio que o Senhor está no controle de tudo. Em nome de Jesus. Amém.
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2: 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As notícias do governo federal que movimentaram o país no dia de hoje.
3: Olá, boa noite.
4: Boa noite para você que nos acompanha em todo o país.
3: Quarta-feira, 3 de junho de 2026.
4: Vamos ao destaque do dia, reunião ministerial.
3: Melhoria da qualidade de vida do brasileiro ganha destaque.
4: Desenrola Brasil, em menos de um mês já foram feitas 1 milhão e 400 mil operações de renegociação de dívidas.
3: O governo anuncia que será lançado programa para quem está adimplente, ou seja, em dia com os débitos.
4: Presidente Lula cita a taxação dos Estados Unidos a produtos nacionais.

0: Hoje, na apresentação da Voz do Brasil, Mariana Jungmann e Luciano Seixas.
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0: Avanços na econômica e para as famílias.
1: Presidente Lula realizou uma reunião ministerial e foi apresentado
0: um que espera até o mês de julho toas do país.
1: E Brum acompanhou a reunião e traz os detalhes.
2: Vivo, Mariana, boa noite, Luciano e os ouvintes da Voz do Brasil. Reunião ministerial, foram apresentadas as ações do governo e como isso se revive à população brasileira. O presidente Lula iniciou o discurso e foi o primeiro a destacar que pela primeira vez o Brasil atingiu o índice de desenvolvimento humano no patamar de muito alto. O IDH é medido pelas Nações Unidas para avaliar a qualidade de vida e o desenvolvimento de uma população.
0: Nasi, que outros avanços foram destacados nesse balanço do governo?
3: Bom, é um motivo de regozijo para todos nós saber que o Brasil atingiu a sua maior performance na questão do IDH. Não é que a gente tem o melhor. A gente hoje faz parte de um núcleo de países que são países de ponta em questão de qualidade de vida do povo.
0: Vamos lá então, Nasi. Que outros avanços foram destacados nesse balanço do governo?
2: Olha, Luciano, o governo do Brasil focou nas ações implementadas nos últimos meses. Entre os destaques, a aprovação do fim da escala 6x1 na Câmara dos Deputados e o fim da chamada taxa das blusinhas e imposto de importação para produtos de até $50. Na área social, a construção de 138 novas creches e a entrega de 31 mil cisternas pelo país. Na saúde, o programa agora tem especialistas, que já chegou a 52% dos municípios, e o programa Gás do Povo, que alcança todos os municípios, beneficiando 15 milhões de famílias. A ministra da Casa Civil, Miriam Belchior, destacou o lançamento do Move Aplicativos, que já registrou 740 mil motoristas de aplicativos e taxistas interessados no financiamento do carro novo em condições vantajosas. A ministra também citou

0: Brasil, famílias com 1.400.000 com descontos de 85% na dívida original. De 20 bilhões, a dívida caiu para menos de 3 bilhões para essas famílias.
1: O ministro da Fazenda, Nazi Dario Durigan, também fez um balanço, né, durante a reunião. O que, que a gente pode destacar?
2: Olha, Mariana, o ministro da Fazenda, Dario Durigan, fez um balanço positivo, citando a criação de 5 milhões de empregos desde 2023, com o aumento de renda do trabalhador. O ministro ressaltou ainda que o crescimento do país superou as expectativas e que os brasileiros estão pagando menos impostos. Lembrando que o governo isentou o pagamento do imposto de renda para quem recebe até R$5.000 por mês. Vamos ouvir o que ele disse.
3: Por isso que nós acertamos as contas do país, colocando o pobre no orçamento e cobrando de quem tem capacidade econômica. Quem hoje vive de salário paga menos tributo. E quem tem fundo offshore, quem é dono de bet, hoje paga pela primeira vez tributo no país, o que é muito devido, o que é muito justo.
2: Olha, o presidente Lula também aproveitou a reunião ministerial para falar sobre os Estados Unidos indicarem que vão impor uma taxa de 25% a produtos brasileiros. Lula lembrou que o governo, mais uma vez, vai adotar o caminho do diálogo, sem abrir mão da soberania do país em nenhum momento nesse processo.
4: Os Estados Unidos quer problema, ele tem o direito de não querer. Agora, nós não vamos ficar chorando, nós vamos procurar outros parceiros. Se ele não quer comprar, a gente vai vender para quem quiser comprar. Se não quiser investir aqui, nós vamos procurar outro. O que tem que saber é que o Brasil é dono do seu nariz. Isso aqui é um país democrático e soberano. E por conta dessa soberania, nós faremos tudo o que for necessário. Nós queremos respeitar todo mundo, mas nós também queremos respeito.
5: E sobre as próximas ações do governo, o que foi divulgado na reunião, Nazi?
2: Luciano, muitas entregas estão previstas para as próximas semanas. A gente pode citar um novo plano para o combate ao feminicídio, uma nova fase do programa Desenrola para pessoas que estão com os pagamentos em dia, não caiam na inadimplência. E o Move Motos, uma nova modalidade de linha de crédito voltada para motociclistas que trabalham com aplicativos de entregas e transporte. Mariana, Luciano.
1: Nazi, obrigada pelas suas informações ao vivo.
5: O governo do Brasil manifestou hoje profunda discordância da conclusão dos Estados Unidos de que a pecuária brasileira utilizaria trabalho forçado em sua produção.
1: A investigação da seção 301 foi concluída pelo governo norte-americano para apurar situações de concorrência desleal praticada por países...

0: Crescimento, indústria, comércio e serviços reduziu de 5% para 1% o impacto mínimo no faturamento bruto, exigido para que exportadores e fornecedores afetados pelas tarifas impostas pelos Estados Unidos ou pelos conflitos no Oriente Médio tenham acesso às linhas de crédito. As solicitações vão poder ser feitas a partir da próxima segunda-feira, dia 8, no site www.bnds.gov.br/elegibilidade-brasil-soberano. A medida beneficia empresas de setores como aço, cobre, alumínio, automotivo e moveleiro, além de exportadoras que mantêm relações comerciais com países do Oriente Médio. Segundo o governo, a iniciativa busca proteger a produção nacional e preservar empregos diante das incertezas do cenário internacional. O Plano Brasil Soberano oferece financiamento para capital de giro, produção voltada à exportação, compra de máquinas e equipamentos, ampliação da capacidade produtiva e inovação tecnológica. De acordo com o BNDES, o programa já recebeu pedidos que somam R$6,5 bilhões, dos quais R$1,6 bilhão já foi aprovado. Claudimário Carvalho, para a Voz do Brasil.
1: Os estados e municípios brasileiros já começaram a receber as doses da vacina Pneumovinte, que será introduzida no SUS, ampliando a proteção contra doenças como pneumonia e meningite.
2: O público principal dessa vacina são bebês e crianças de 2 meses até 4 anos de idade.
1: O uso novo do imunizante nos postos vai começar na segunda quinzena desse mês.
2: Também hoje foram firmados novos contratos de financiamento para entidades filantrópicas, como as Santas Casas.
3: Estados e municípios já começaram a receber as doses da vacina pneumocócica conjugada 20-valente, a Pneumovinte. O imunizante protege contra 20 sorotipos da bactéria causadora de infecções, como pneumonia e meningite. É o dobro da proteção da Pneumo 10, que hoje é oferecida no Sistema Único de Saúde e que será substituída gradualmente. O início da vacinação está previsto para ocorrer na segunda quinzena de junho, como anunciou o ministro da Saúde, Alexandre Padilha.
4: Mais ou menos 6 milhões e 100 mil doses sendo distribuídas já uma parte já chegou, inclusive, nos estados e municípios. Estão programando o início, chamando a população para iniciar, procurar a unidade de base de saúde a partir do começo da segunda quinzena de junho, a partir de 15 de junho, essa ação já nas unidades de base de saúde. Nós vamos fazer, como sempre, uma ação aí na Unidade Básica de Saúde para reforçar.
3: Também nesta quarta-feira foram assinados 8 novos contratos da linha de crédito Caixa Hospitais FGTS, somando R$800 milhões. O recurso vai atender hospitais e entidades filantrópicas conveniados ao SUS, como a Santa Casa de São Paulo. O vice-presidente Geraldo Alckmin explicou que, com as condições facilitadas do crédito, esses hospitais vão continuar reforçando o atendimento no país.
5: São hospitais que não têm fim lucrativo, que atendem o SUS, inclusive a alta complexidade. Em dificuldade financeira, muitos deles. Então, a boa notícia é que os juros, como pode utilizar recurso do FGTS, caiu de mais de 20% para 11%, e as Santas Casas e hospitais podem ter uma saúde financeira melhor, ampliar os seus serviços, atender bem a população do SUS.
3: O uso de recursos do FGTS para esses hospitais foi autorizado pelo presidente Lula no início do ano. O objetivo é socorrer algumas dessas entidades que enfrentam dificuldades financeiras. Ao todo, são R$4 bilhões para refinanciamento, alívio de dívidas e capital de giro até 2030, com taxas de juros reduzidas e prazos de até 180 meses. O valor contratado até agora já passa de R$1,6 bilhão. Reportagem Gabriela Noronha.
1: E a gente segue falando de saúde, porque existe uma substância que também funciona como uma vacina natural para bebês. É o leite humano.
2: Pois é, através dele a mulher passa ao bebê anticorpos e proteção contra doenças, além da nutrição tão necessária nos primeiros meses de vida.
1: Mas nem sempre a amamentação mãe e bebê é possível, e nesses casos as crianças recém-nascidas precisam de leite doado.
2: Para garantir que eles tenham acesso a esse alimento natural tão poderoso, o Ministério da Saúde lançou uma campanha para estimular a doação.
6: O Brasil tem a maior rede pública de bancos de leite humano do mundo. O leite é destinado a todos os bebês que precisam desse auxílio, em especial os prematuros e de baixo peso, internados em UTIs neonatais. Nos últimos 5 anos, mais de 4 milhões de recém-nascidos foram beneficiados pelas doações coletadas nos mais de 300 bancos de leite de todo o Brasil. E para que outras mães se tornem doadoras, o Ministério da Saúde lançou uma campanha nacional de incentivo à doação.
7: Para bebês prematuros e de baixo peso, internados nas unidades neonatais, o leite humano é muito mais que alimento. É nutrição, imunidade e mais chance de recuperação. Quando você doa esse leite para o Banco de Leite Humano, entra em uma rede de cuidado e chega a quem mais precisa. Doação de leite humano. Solidariedade que nutre, vida que cresce.
6: A coordenadora da Rede Brasileira de Bancos de Leite Humano, Daniela Aparecida da Silva, explica quem pode doar.
8: Para ser doadora, ela precisa estar amamentando e produzindo uma quantidade excedente do que o seu filho consome. Então ela entra em contato com o Banco de Leite e ali ela faz a inscrição dela como doadora. E ela vai ter que apresentar os últimos exames realizados no pré-natal, os exames de sangue mesmo, e também responder um questionário que é justo sobre isso.
6: E uma pequena quantidade de leite pode transformar a vida de uma mãe e de um bebê. É o que garante a coordenadora das políticas de aleitamento materno da Secretaria de Saúde do Distrito Federal, Maria das Graças Rodrigues.
9: A quantidade que ele precisa é mínima.

0: O acompanhamento em hospitais públicos e privados.
1: Agora, o governo quer ampliar esse atendimento no Sistema Único de Saúde.
2: A gestação e o parto representam momentos marcantes na vida de muitas mulheres. Julie já está na reta final da gravidez. Conta com o apoio de uma doula, profissional que oferece assistência à gestante, contribuindo para o bem-estar da mãe e do bebê.
3: Toda dúvida eu tiro com ela. Eu quero saber alguma coisa, eu estou sentindo alguma dor, eu pergunto para ela se é normal.
2: A doula de Julie, Gabriela Santos, fala da importância da grávida ser acompanhada por essa profissional durante o período de gestação.
4: Ser doula é acolhimento, é você instruir e você está ali com o apoio de uma mulher que está trazendo uma nova vida ao mundo.
2: Agora, a proposta do governo federal é ampliar esse atendimento também no SUS. Recentemente, o presidente Lula sancionou lei que regulamenta a profissão de doula no país. Com recente marco, as mulheres passam a ter o direito garantido de serem acompanhadas por doulas em qualquer maternidade. Para formar e capacitar mais doulas a atuarem no Sistema Único de Saúde, o governo do Brasil anunciou investimentos de cerca de 3 milhões de reais para a qualificação dessas profissionais na rede pública. O secretário de Gestão do Trabalho e da Educação na Saúde, Felipe Proenço, explica sobre a estratégia nacional e como os recursos vão ser utilizados.
5: É um investimento do Ministério da Saúde, vai ser repassado para as instituições que têm experiência e com isso a gente mobiliza tanto as escolas de saúde do SUS quanto as universidades para que possam realizar essa formação e com isso tenhamos mais doulas.
2: Segundo o secretário Felipe Proenço, para receber os recursos federais e formar novas doulas, estados e municípios precisam apresentar propostas ao Ministério da Saúde. Reportagem Cleide Lopes.
0: Nesta quinta-feira é Corpus Christi e a expectativa é de movimento intenso nas rodovias em mais um feriado prolongado.
1: Com o aumento do fluxo, a Polícia Rodoviária Federal reforça o policiamento até o próximo domingo, com foco na prevenção de acidentes.
0: De acordo com Estênio Pires, coordenador-geral de Segurança Viária da PRF, os motoristas devem estar atentos às condições do trânsito.
6: Três fatores que nos preocupam muito é a ultrapassagem, muitas vezes até em local permitido, mas não com tempo hábil para concluir a manobra, ocasionando o tipo de acidente que mais mata nas rodovias federais, que é a colisão frontal. O outro fator é o excesso de velocidade e o terceiro fator, a alcoolemia. Vários desses acidentes, nós temos a soma desses três fatores.
1: A PRF também vai intensificar a fiscalização em ônibus, micro-ônibus e vans nesse feriado.
0: Isso porque as rodovias federais registraram um aumento de cerca de 8% nos acidentes de trânsito envolvendo o transporte de passageiros.
1: Serão observados os documentos dos motoristas e dos veículos, o estado de conservação dos veículos e a forma como os passageiros são transportados.
0: Reforçando que a empresa de transporte de passageiros só pode exercer essa atividade após autorização da ANTT, a Agência Nacional de Transportes Terrestres.
1: Apoio à pesquisa nas cadeias produtivas da Amazônia, como açaí, cacau e babaçu.
0: Para isso, o governo do Brasil vai aplicar 150 milhões de reais do Fundo Amazônia em projetos de desenvolvimento e inovação do setor.
7: O governo do Brasil anunciou um investimento de 150 milhões de reais para o programa Desafios da Amazônia. O programa visa estimular projetos de pesquisa, desenvolvimento e inovação que tragam soluções para as cadeias socioprodutivas da Amazônia Legal. O investimento será feito com recursos do Fundo Amazônia, administrado pelo BNDES, o Banco Nacional de Desenvolvimento Econômico e Social, e coordenado pelo Ministério do Meio Ambiente e Mudança do Clima, em parceria com o Ministério da Ciência, Tecnologia e Inovação. No primeiro edital, os recursos destinados ao programa vão apoiar o desenvolvimento de soluções tecnológicas para as cadeias do açaí, cacau, castanha, cupuaçu e pescado. O superintendente da área de meio ambiente do BNDES, Nabil Kadri, aponta quais são os resultados esperados.
8: Essa iniciativa é uma iniciativa que visa fortalecer as redes de pesquisa e inovação em todos os estados da Amazônia brasileira. A gente pretende aprovar e apoiar 36 soluções.

0: soluções tecnológicas para melhorar a tecnologia em cadeias produtivas de produtos da biodiversidade amazônica. São mais de 630 pesquisadores envolvidos nessa iniciativa, com bolsas de pesquisa e mais de 32 universidades e institutos públicos podendo ser beneficiado.
1: Os projetos deverão ser liderados por instituições de ciência e tecnologia da Amazônia Legal, mas podem reunir organizações de todo o Brasil. Poderão participar universidades públicas e privadas sem fins lucrativos, instituições de pesquisa e institutos federais, em parceria com associações comunitárias e cooperativas. Reportagem André de Barros Lima.
2: A partir de agora, famílias que recebem o Bolsa Família não perdem o benefício quando solicitarem o BPC.
3: O pagamento continua enquanto é feita a análise do pedido ao INSS.
2: Famílias em situação de vulnerabilidade social que solicitarem o benefício de prestação continuada, o BPC, podem receber o Bolsa Família durante todo o período de análise do pedido pelo INSS, o Instituto Nacional do Seguro Social. A mudança evita que os beneficiários precisem deixar o programa de transferência de renda antes da decisão sobre o BPC. Até então, muitas famílias eram obrigadas a pedir o desligamento do Bolsa Família porque o valor recebido podia elevar a renda familiar acima do limite exigido para acesso ao benefício assistencial. Com a nova medida, o desligamento do Bolsa Família só acontece se o BPC for concedido ao final do processo. Nesse caso, o INSS comunica a decisão ao Ministério do Desenvolvimento e Assistência Social, Família e Combate à Fome, que interrompe o pagamento do programa. Os beneficiários continuam tendo direito aos valores retroativos do BPC, desde a data do requerimento, com possibilidade de compensação dos recursos pagos pelo Bolsa Família durante a análise do pedido. Para mais informações, acesse gov.br/MDS. Raquel Mariano, para a Voz do Brasil.
4: Mais de 246 mil famílias de baixa renda já receberam antenas parabólicas digitais gratuitas por meio do programa Brasil Antenado.
3: A iniciativa atende moradores inscritos no Cade Único, que vivem em municípios com baixa ou nenhuma cobertura de televisão.
4: A ação contempla 323 municípios de 16 estados e pode beneficiar cerca de 650 mil famílias.
3: Com a nova antena, os moradores passam a ter acesso à televisão aberta com melhor qualidade de som e imagem e a mais de 100 canais gratuitos.
4: As famílias que moram nas cidades atendidas podem solicitar o kit gratuitamente pelo telefone 0800-729-2404 ou pelo site do programa brasilantenado.org.br.
3: O serviço inclui tanto o fornecimento quanto a instalação da antena digital sem custo para os beneficiários.
4: E essas foram as notícias do Governo do Brasil.
3: Uma realização da Secretaria de Comunicação Social da Presidência da República.
4: Com produção da empresa Brasil de Comunicação.
3: Fique agora com o Minuto do TCU. Em seguida, as notícias do Poder Judiciário e do Congresso Nacional. Lembramos que amanhã, dia de Corpus Christi, não tem Voz do Brasil. Boa noite.
4: A gente volta sexta-feira. Bom descanso. Até lá.
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10: STF invalida a idade mínima para a aposentadoria especial em atividades insalubres.
11: TSE mantém inelegibilidade do ex-governador do Rio de Janeiro, Cláudio Castro.
10: Consulta pública sobre o desempenho da Justiça do Trabalho vai até sexta-feira.
11: Boa noite, eu sou Marcela Luiza.
10: E eu sou Walter Lima.
11: O Supremo Tribunal Federal, por maioria, considerou inconstitucional a exigência de idade mínima para aposentadoria especial em atividade insalubre.
10: A corte, no entanto, manteve o fim da conversão de tempo especial em comum e a nova regra de cálculo do benefício. Marta Ferreira.
12: A Confederação Nacional dos Trabalhadores da Indústria questiona dispositivos da reforma da Previdência que passaram a exigir idade mínima para aposentadoria especial e vedaram a conversão de tempo especial em tempo comum para períodos posteriores à promulgação da emenda.
13: Por maioria, o plenário decidiu que é inconstitucional a idade mínima criada pela reforma da Previdência, mas manteve a validade da proibição da conversão do tempo especial em comum e da nova forma de cálculo do benefício.
11: Motoristas e cobradores de ônibus e motoristas de caminhão podem ter direito à aposentadoria especial.
10: Esse entendimento é do STJ. Fátima Uchoa.
14: A tese firmada pela primeira sessão do STJ deve ser seguida por juízes e tribunais de todo o país. O INSS defendeu que após a Lei 9.032 de 95, não seria mais possível conceder aposentadoria especial a motoristas e cobradores de ônibus e a motoristas de caminhão por causa da profissão, pois teria de ser comprovada a exposição a agentes nocivos químicos, físicos ou biológicos e que não há previsão expressa sobre o caráter penoso da atividade. Porém, segundo o relator ministro Gurgel de Faria, o regulamento da Previdência não exclui esses trabalhadores do benefício, mas cabe a cada um demonstrar que exerceu atividade com riscos à saúde ou integridade física.
11: TSE mantém inelegibilidade de Cláudio Castro, ex-governador do Rio.
10: Ele foi condenado por abuso de poder político e econômico, condutas vedadas e captação ilícita de recursos nas eleições 2022. Fábio Ruas.
15: Os ministros do TSE entenderam que não houve omissão, obscuridade ou contradição na decisão de março deste ano. O relator ministro Vilas Boas Cueva destacou que não há contradição e omissão quanto à suposta maioria formada para cassação do diploma, isso porque apenas 3 ministros votaram nesse sentido, de um total de 7. Com isso, Cláudio Castro continua inelegível, mas não teve o diploma eleitoral cassado.
11: Termina sexta-feira o prazo para quem quiser participar da consulta pública da Justiça do Trabalho.
10: Você pode ajudar o Judiciário a desempenhar melhor suas funções em todo o país. Larissa Batista.
16: Até sexta-feira, você pode dar a sua opinião sobre o que deve ser prioridade da Justiça do Trabalho para os próximos anos. Você pode, por exemplo, dizer o que pensa sobre a forma como a Justiça do Trabalho atua e como poderia melhorar. Será que os processos são analisados com agilidade? É fácil ter acesso aos serviços da Justiça do Trabalho? Em qualquer lugar do país, o trabalhador ou a trabalhadora deve conseguir esse atendimento. Mas será que ele acontece? Se você tem alguma sugestão, essa é a chance de fazer a Justiça do Trabalho se tornar cada vez mais um meio seguro de cuidar das relações trabalhistas. Então, acesse tst.jus.br e participe.
11: Justiça condena motorista por transporte de cocaína em carga de carne em Goiás.
10: A denúncia foi apresentada pelo MPF, Vanessa Pereira.
17: Os mais de 529 quilos de cocaína, avaliados em cerca de R$ 37 milhões de reais, estavam escondidos em meio à carga de carne bovina que utilizava selos adulterados para simular a regularidade do transporte. Além disso, a droga exibia marcas de consórcios internacionais. O motorista do caminhão foi condenado a 10 anos de prisão e pagamento de multa por tráfico transnacional de drogas e uso de lacres com selos de Serviço de Inspeção Federal falsificados.
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11: Uma boa noite.
10: E até sexta-feira.
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19: Eu sou Paula Groba.
20: E eu sou Humberto Pinheiro.
19: E estes são os destaques de hoje do Jornal do Senado, que começa agora.
20: Presidente do Senado anuncia sessão de esforço concentrado na próxima semana.
19: Proposta pode acabar com financiamento de conteúdos online de ódio e misoginia.
20: Sancionada lei da Copa do Mundo Feminina.
19: Boa noite.
20: Boa noite.
19: Falta pouco mais de um ano para o Brasil receber pela primeira vez a Copa do Mundo de Futebol Feminino. E as regras para a realização do torneio já estão definidas.
20: Uma lei sancionada pelo presidente da República estabelece responsabilidades do governo, garante direitos à FIFA e prevê até indenizações para jogadoras que participaram de edições anteriores da competição. Repórter Bruno Lourenço.
21: O Poder Executivo sancionou a lei que estabelece as regras para viabilizar a realização da Copa do Mundo de Futebol Feminino, que ocorrerá de 24 de junho a 25 de julho de 2027 no Brasil. O texto trata da venda de ingressos, da decretação de feriado nacional em dias de jogos da equipe brasileira, proteção de direitos autorais, regras para captação e distribuição de imagens do campeonato e garantias aos torcedores e profissionais, como a facilitação para obtenção de vistos temporários, de turismo e de trabalho. A ex-jogadora Formiga, que defendeu a seleção em 7 Copas do Mundo e 7 Olimpíadas, torce pelo sucesso do evento e das atletas.
22: E que o ano que vem possamos comemorar tanto quanto esse ano e que as duas taças fiquem no Brasil, né? E desse ano vem e que a outra fique e que possamos cada vez mais evoluir em questão a respeito nós mulheres, que possamos mudar a mentalidade que existe hoje de pessoas achando que ainda não somos capazes, né?
21: A lei também prevê o pagamento de R$500 mil às jogadoras que representaram o Brasil na primeira edição da Copa do Mundo Feminina em 1991 e do primeiro torneio global feminino organizado pela FIFA em 1988. A presidente da Comissão de Esporte do Senado, senadora Leila Barros, do PDT do Distrito Federal, defendeu a premiação.
23: O futebol feminino brasileiro carrega marcas profundas de proibição estatal e de preconceito social. A proibição perdurou por 4 décadas, sendo formalmente revogada apenas em 1979. As atletas que persistiram em sua paixão pelo esporte durante e após a proibição são pioneiras em sentido pleno, e a elas o Estado brasileiro deve não apenas reconhecimento, mas reparação.
21: 8 capitais brasileiras vão receber jogos da Copa do Mundo de Futebol Feminino: Belo Horizonte, Brasília, Fortaleza, Porto Alegre, Recife, Rio de Janeiro, Salvador e São Paulo.
19: E o Comitê Olímpico do Brasil, responsável pela participação do país nos Jogos Olímpicos e em outras competições internacionais, teve seus 112 anos celebrados em sessão solene do Congresso Nacional.
20: Durante a sessão especial, o presidente do COB, Marco Antônio Laporta, destacou avanços na legislação que fortaleceram o esporte olímpico brasileiro. Repórter Rodrigo Rezende.
24: Em 8 de junho de 1914, foi fundado o Comitê Olímpico do Brasil. A organização foi homenageada em sessão solene do Congresso Nacional. A senadora Leila Barros, do PDT do Distrito Federal, ressaltou o pioneirismo da organização esportiva brasileira.
23: O Comitê Olímpico do Brasil foi o primeiro Comitê Olímpico Nacional da América do Sul. Desde então, sua trajetória acompanha a própria evolução do esporte brasileiro, desde os primeiros passos da organização esportiva nacional até a consolidação do Brasil como uma potência olímpica reconhecida internacionalmente.
24: O presidente do COB, Marco Antônio Laporta, lembrou os avanços legislativos que permitiram mais investimentos no esporte olímpico brasileiro, como a destinação de recursos das loterias ao setor. A sessão solene contou com a presença de diversos atletas, entre eles Miraildes Maciel Mota, ou Formiga, jogadora do futebol feminino que disputou 7 Olimpíadas com a conquista de 2 medalhas de prata. Formiga ressaltou que a qualificação para uma edição de uma Olimpíada já é a coroação para a carreira de muitos esportistas.
22: Então eu espero que as pessoas tenham consciência que chegar não é fácil. Conquistar uma medalha também não é, né? Que tem adversários ali que não são fáceis. Mas quando conseguimos o passaporte para chegar a uma Olimpíada, já é uma glória, já é uma grande conquista.
24: Leila Barros afirmou durante a sessão solene que os congressistas devem se debruçar nas próximas semanas sobre projetos ligados ao esporte. Caso da derrubada do veto sobre a isenção de impostos de importação para equipamentos esportivos e a criação da Universidade do Esporte.
19: O presidente do Senado, Davi Alcolumbre, anunciou um esforço concentrado para acelerar a votação de matérias pendentes.
20: A primeira delas já tem data para ser analisada: a indicação do novo Corregedor Nacional de Justiça. Repórter Douglas Castilho.
0: O esforço concentrado é um período em que ocorrem sessões para discussão e votação de proposições, podendo ser dispensado o tempo dos discursos dos parlamentares. A votação do nome de Benedito Gonçalves para corregedor do CNJ é a única pauta definida até o momento. Os senadores Stevenson Valentim, do Podemos do Rio Grande do Norte, e Paulo Paim, do PT do Rio Grande do Sul, questionaram o presidente do Senado sobre a proposta de emenda à Constituição que acaba com a escala 6x1, PEC recentemente aprovada na Câmara dos Deputados. Mas Davi Alcolumbre disse que o tema precisa de um debate mais aprofundado e não deve fazer parte do esforço concentrado.
1: Então não é razoável que a Câmara dos Deputados passe 5 meses debatendo um assunto muito relevante para o Brasil, para o povo brasileiro e para a nação, e também para os trabalhadores e para os empreendedores, e o Senado Federal seja obrigado a carimbar um texto aprovado na Câmara.
0: Os demais itens da pauta do esforço concentrado serão definidos pela presidência do Senado em acordo com as lideranças partidárias. Quanto ao fim da escala 6x1, também está em análise a proposta do senador Rogério Marinho, do PL do Rio Grande do Norte, que prevê a possibilidade de os empregados negociarem a jornada de trabalho com os patrões, sem um limite máximo de horas.
19: E o senador Cleitinho, do Republicanos de Minas Gerais, defendeu uma votação célere para o fim da escala 6x1. Apesar de várias propostas já terem sido apresentadas, com o mesmo objetivo, o parlamentar defendeu a votação do texto já aprovado pela Câmara dos Deputados para acelerar a mudança na legislação.
20: Na avaliação de Cleitinho, a medida deve avançar rapidamente no Senado, passando pelas comissões e sendo levada ao plenário o quanto antes. O parlamentar ressalta que a redução da jornada atende a uma demanda dos trabalhadores e, por isso, deve ser analisada com prioridade para o benefício da população.
2: Tudo que é para o povo, acho que tem que andar mais rápido. Passa nas comissões o mais rápido possível, porque eu tenho certeza que se fosse algum tipo de aumento em benefício da classe política, não demorava 5 meses, não. Então, espero que seja o mais rápido possível aqui, porque o povo espera.
19: Já o senador Carlos Portinho, do PL do Rio de Janeiro, é favorável que a proposta seja amplamente debatida no Senado antes da votação. De acordo com ele, por se tratar de uma medida com impacto para trabalhadores, empresas e para o futuro do país, é necessário ouvir representantes de diferentes setores e sanar dúvidas sobre os efeitos da redução da jornada.
20: Portinho destacou que a discussão deve buscar equilíbrio entre os interesses dos trabalhadores e dos empregadores, de forma a evitar prejuízos tanto para a geração de empregos quanto para a atividade produtiva.
3: O que eu tenho cobrado aqui é que essa discussão, ela passe nas comissões, sejam feitas audiências públicas, tem que estar o sindicato dos trabalhadores aqui, da mesma maneira que tem que estar os representantes do setor produtivo. É o que a gente quer discutir. Discutir é importante, é o trabalho do parlamentar.
19: Ganhar dinheiro com desinformação, discursos de ódio e ataques às mulheres pode passar a ser proibido.
20: Um projeto em análise no Senado quer impedir que conteúdos desse tipo sejam remunerados nas plataformas digitais. Repórter Marcela Cunha.
4: O projeto altera o Marco Civil da Internet para bloquear o dinheiro com publicações de conteúdos que ataquem abertamente as mulheres, criando riscos reais de violência ou discriminação, mesmo antes de uma decisão da justiça. Se a rede social for negligente e permitir que usuários continuem lucrando com conteúdos que já tenham sido considerados criminosos, também poderá ser punida. A autora, senadora Augusta Brito, do PT do Ceará, lembra que hoje esse tipo de violência também é impulsionada pelo interesse financeiro e reforça que a ideia é impedir que a liberdade de expressão seja usada como justificativa para a violência.
25: Esse projeto não censura ninguém. Ele apenas afirma que ódio e mentira não podem ser premiados com dinheiro, sem confundir isso com opinião, crítica, ironia, sátira ou debate legítimo.
4: O texto define discurso de ódio, misoginia e desinformação e estabelece regras para a defesa do responsável pela publicação, que será avisado em até 48 horas e terá o direito de apresentar uma defesa para tentar recuperar o valor.
20: edição de Paula Groba e trabalhos técnicos de Eliseu Caires. O Jornal do Senado fica por aqui. Acompanhe agora as notícias da Câmara dos Deputados. Boa noite.
19: Boa noite e um bom feriado.
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6: Comissão aprova manutenção de merenda escolar durante calamidades.
7: Avança projeto que proíbe a distinção de gênero entre PM e bombeiros.
6: Projeto dificulta fechamento de salas para educação de jovens e adultos.
8: Boa noite. Avança na Câmara a proposta que estabelece condições mais rigorosas para fechamento de turmas de educação de jovens e adultos. Acompanhe na reportagem de Luiz Cláudio Canuto.
12: A Comissão de Educação da Câmara aprovou o projeto que estabelece condições mais rigorosas para o fechamento de turmas presenciais na rede pública para a educação de jovens e adultos. Segundo o projeto, para fechar turmas, deve haver justificativa do órgão responsável pela gestão da educação, o diagnóstico do impacto da ação e uma manifestação da comunidade escolar e do Ministério Público. A proposta muda a Lei de Diretrizes e Bases da Educação Nacional. O texto do deputado Helder Salomão, do PT do Espírito Santo, foi aprovado conforme o parecer do relator, deputado Luiz Lima, do Novo do Rio de Janeiro. Lima afirma que a educação de jovens e adultos atende a um princípio da Constituição e expressa a garantia do direito à educação.
13: A gente ainda tem um percentual entre 25% e 30% de pessoas que passaram de 20 anos, que têm muita dificuldade com leitura, de compreensão de texto, e essas pessoas também ficam fora do mercado de trabalho. E esse projeto é extremamente meritório, porque facilita e avisa essas pessoas e comunica, faz com que as secretarias de educação, municipal e estadual, comuniquem às pessoas adultas do nosso país que é direito, sim, ela reingressar à sala de aula para ela aprender a ler, aprender a escrever de forma correta, melhorando a autoestima dessas pessoas.
12: O relator cita dados do IBGE de 2023, segundo os quais a taxa de alfabetização de brasileiros com 15 anos ou mais era de 94,6%, mas entre a população rural era pouco mais de 85%. Aproximadamente 11 milhões de pessoas entre 18 e 29 anos de idade ainda não completaram o ensino médio. O projeto que estabelece condições prévias para o fechamento de turmas presenciais de educação de jovens e adultos na rede pública vai ser analisado agora pela Comissão de Constituição e Justiça. Para virar lei, precisa ser aprovado pelos deputados e senadores. Da Rádio Câmara de Brasília, Luiz Cláudio Canuto.
5: Educação.
6: Comissão aprova a proposta que prevê manutenção de merenda escolar em caso de calamidade pública. A repórter Mônica Tati tem os detalhes.
26: A alimentação escolar poderá ser garantida mesmo em caso de situação de emergência ou estado de calamidade pública reconhecida ou decretada pelo governo federal. É o que prevê projeto aprovado pela Comissão de Educação da Câmara, como explica a relatora, a deputada Sâmia Bonfim, do PSOL de São Paulo.
27: É sabido que, no período letivo, a merenda escolar eventualmente é a única refeição dos educandos mais vulneráveis economicamente. Dessa forma, fazendo justiça às proposições pertinentes, todas elas certamente motivadas pela recente experiência de paralisação das escolas e de aumento da vulnerabilidade das famílias dos estudantes mais pobres, somos pela aprovação do projeto principal.
26: O texto da deputada Sâmia Bonfim também estabelece que se as refeições não puderem ser feitas no ambiente escolar, será garantida a entrega de cestas básicas para as famílias dos alunos que estejam inscritas no Cadastro Único do Governo Federal. O projeto, que prevê a garantia de merenda escolar em caso de situação de emergência ou de calamidade pública, ainda tem que ser votado por mais 3 comissões da Câmara. Se for aprovado em todas, pode seguir direto para a votação no Senado. Da Rádio Câmara de Brasília, Mônica Tati.
5: Relações Exteriores.
8: Sargento Faur, do PL do Paraná, rebate acusações de que integrantes da oposição teriam atuado junto aos Estados Unidos para incentivar o aumento das tarifas contra produtos brasileiros. Ele afirma que defende a busca do diálogo para evitar medidas que prejudiquem o país.
6: Sargento Faur também apoia a classificação de facções criminosas brasileiras como organizações terroristas. O parlamentar avalia que a medida contribui para a efetividade do enfrentamento ao PCC e ao Comando Vermelho.
8: Tadeu Venere, do PT do Paraná, critica a atuação da oposição no caso das tarifas dos Estados Unidos sobre produtos brasileiros. Para ele, houve estímulo a medidas comerciais contra o Brasil. O deputado considera que a articulação externa tenta desgastar o governo federal.
6: Tadeu Venere contesta a tentativa de relacionar o aumento das tarifas apenas a decisões soberanas do governo dos Estados Unidos. O legislador defende a via diplomática e cobra explicações de parlamentares que fazem oposição ao Executivo Federal.
8: Padre João, do PT de Minas Gerais, considera a viagem de parlamentares da oposição aos Estados Unidos uma ameaça à soberania brasileira. Ele pondera que representantes eleitos não podem atuar no exterior contra a economia nacional, nem contra serviços como o PIX.
6: Padre João cobra uma reação do Congresso diante de iniciativas que, em sua visão, incentivam o aumento de tarifas dos Estados Unidos contra produtos nacionais. O deputado argumenta que o papel da oposição é fiscalizar o governo federal e não apoiar medidas contra o Brasil.
8: Érica Cocai, do PT do Distrito Federal, acusa parte da oposição de ser submissa aos interesses estrangeiros, especialmente dos Estados Unidos. Ela critica articulações que prejudicam a economia nacional e entregam recursos estratégicos, como terras raras e minerais críticos.
6: Na visão de Érica Cocai, o governo anterior foi omisso no combate ao crime organizado e permitiu o avanço de milícias e de esquemas financeiros fraudulentos. A deputada reafirma o compromisso da gestão petista com a defesa da soberania nacional e da democracia.
5: Trabalho.
8: Avança nas comissões o projeto que proíbe a distinção de gênero em concursos e carreiras da PM e dos bombeiros. Mais detalhes com a repórter Maria Neves.
6: A Comissão de Segurança Pública da Câmara dos Deputados aprovou proposta que proíbe a distinção entre homens e mulheres nos concursos públicos e nas carreiras de polícias militares e de bombeiros militares. O texto proíbe expressamente a adoção de limites de vagas para mulheres nas leis estaduais e do Distrito Federal. O relator, deputado delegado Paulo Bilinski, do PL de São Paulo, incluiu na proposta que os critérios de avaliação física também devem ser os mesmos para homens e mulheres. Relatora na Comissão de Defesa dos Direitos das Mulheres, a deputada Carol D'Artora, do PT do Paraná, afirma que o objetivo do projeto é garantir isonomia de gênero nos processos de seleção para as polícias e bombeiros militares.
9: Existem critérios que não são técnicos, existem percentuais máximos para o ingresso de mulheres e tudo isso vai a um desencontro daquilo que tem sido proposto no mundo inteiro.
6: Como as polícias e os bombeiros militares são de responsabilidade dos estados, as regras dos concursos diferem de um local para outro. Em Goiás, por exemplo, a legislação limitava a 10% o número de mulheres nas corporações. Em 2023, no entanto, o Supremo Tribunal Federal considerou essa regra discriminatória e, portanto, inconstitucional. Ao apresentar o texto, em 2023, o deputado Pedro Aihara, de Minas Gerais, ele mesmo bombeiro militar, afirmou que o Conselho Nacional da Categoria estimava que as mulheres ocupavam menos de 14% das vagas nas corporações de todo o país. No mesmo ano, de acordo com o Anuário Brasileiro de Segurança Pública, a média de mulheres nas polícias militares era de 12%. A proposta que proíbe discriminação de gênero para ingresso e ascensão nas carreiras militares dos estados ainda será analisada pela Comissão de Constituição e Justiça. Da Rádio Câmara de Brasília, Maria Neves.
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11: Justiça.
6: Marcel Van Hatten, do Novo, do Rio Grande do Sul, denuncia um novo acordo de cooperação entre o INSS e a Confederação Nacional dos Trabalhadores na Agricultura. Ele lembra que a entidade esteve no centro das investigações sobre descontos ilegais nas aposentadorias de milhões de brasileiros.
14: De acordo com Marcel Van Hatten, a mudança no comando do órgão previdenciário abriu caminho para o retorno de práticas criminosas. O deputado faz um alerta aos aposentados e pensionistas para o risco de novas cobranças não autorizadas.
11: Previdência.
6: A Câmara dos Deputados analisa a redução da idade mínima para aposentadoria especial por periculosidade. Proposta nesse sentido já avançou duas comissões, como informa a repórter Sofia Peçanha.
15: Trabalhadores que atuam em atividades que oferecem riscos à saúde ou à integridade física são o foco do projeto de lei em discussão na Câmara dos Deputados. A proposta, já aprovada pela Comissão de Previdência, Assistência Social, Infância, Adolescência e Família da Câmara, reduz a idade mínima para a concessão de aposentadoria especial a esses trabalhadores expostos a agentes nocivos. De acordo com o projeto, o tempo mínimo de contribuição para a aposentadoria especial pode ser de 15, 20 ou 25 anos, dependendo do grau de risco da atividade. Ou seja, quanto maior o risco à saúde ou à integridade física do trabalhador, menor o tempo exigido. A reforma da Previdência estabeleceu como idades mínimas de 55, 58 e 60 anos. Agora, a proposta reduz as idades para 40, 45 e 48 anos. Na comissão, o relator, deputado Pastor Eurico, de Pernambuco, mudou o texto original, apresentado pelo deputado Alberto Fraga, do PL do Distrito Federal, além de aproveitar alterações aprovadas pela Comissão do Trabalho anteriormente. Pastor Eurico ressaltou que as mudanças nas regras da reforma da Previdência são uma reivindicação antiga dos trabalhadores expostos a agentes nocivos.
16: Então, essas pessoas estão tendo prejuízo e há muitos desses profissionais que já poderiam estar aposentados, estão com risco de vida, saúde muito afetada, muito abalado. Alguns estão com idade avançada, se ele sai do emprego hoje, ninguém mais o quer. Então, a nossa preocupação é de honrarmos, respeitarmos, considerarmos e validar essas pessoas que prestaram em todo esse período de sua vida esse serviço à sociedade.
15: Pelo texto, o valor do benefício inicial passa a ser de 100% da média de contribuições. Desde a reforma da Previdência, o cálculo do benefício leva em conta apenas 60% da média de contribuições, mais 2% para cada ano que exceda 15 anos de contribuição para mulheres e 20 anos para homens. A proposta considera ainda a periculosidade da atividade e não apenas os riscos à saúde, contemplando a exposição a agentes químicos, físicos e biológicos, além dos que exercem atividades consideradas perigosas. Entre os exemplos citados estão trabalhos com explosivos, eletricidade, materiais inflamáveis, radiação, ruído e calor excessivos, além de atividades de vigilância patrimonial ou pessoal e transporte de valores. Agora, o projeto que reduz a idade mínima para a aposentadoria do trabalhador exposto a agentes nocivos precisa ser analisado por duas comissões antes do plenário. Para virar lei, precisa ser aprovado pela Câmara e pelo Senado. Da Rádio Câmara de Brasília, Sofia Peçanha.
11: Ciência e tecnologia.
14: Heloísa Helena, da Rede do Rio de Janeiro, apresentou o projeto para proibir as bets no Brasil. A deputada afirma que as apostas online provocam endividamento, desespero familiar e sofrimento entre jovens atingidos pela jogatina.
6: Heloísa Helena critica a arrecadação obtida pelo governo federal com a regulamentação das apostas. Ela aponta que a tributação transforma a exploração econômica das famílias em fonte de receita pública, sem enfrentar os danos sociais causados pelas bets.
11: Saúde.
14: Comissão aprova projeto que valoriza escolas de saúde pública como estratégicas para o SUS. A repórter Júlia Lopes nos conta os detalhes.
0: A Câmara dos Deputados reconheceu as escolas de saúde pública, que são instituições voltadas à formação, qualificação e treinamento de profissionais da área, como instituições técnico-científicas do SUS, o Sistema Único de Saúde. O projeto aprovado na Comissão de Constituição e Justiça reconhece que essas escolas são capazes de produzir e desenvolver conhecimento e tecnologias, além de preparar profissionais para atuar em situações de emergência em saúde pública. O texto aprovado pela CCJ, por recomendação da relatora, deputada Lídice da Mata, do PSB da Bahia, manteve a versão apresentada pela Comissão de Saúde, que define normas gerais para a atuação dessas escolas. Na avaliação do autor do projeto, deputado Jorge Sola, do PT da Bahia, a medida é de grande importância para as escolas de saúde pública. Ele destacou ainda que a proposta foi elaborada em conjunto com essas instituições.
1: São escolas que têm um papel muito importante no sistema único de saúde e que não estavam previstos no nosso arcabouço legal do SUS.
0: De acordo com a Rede Brasileira de Escolas de Saúde Pública, existem atualmente cerca de 50 instituições desse tipo no país, vinculadas aos estados ou a centros universitários, com atuação nas áreas de saúde pública e saúde coletiva. O projeto, que valoriza a produção de conhecimento e inovação nas escolas de saúde pública, segue agora para o Senado. Da Rádio Câmara de Brasília, Júlia Lopes.
17: Economia.
6: Ao fazer um balanço da gestão federal, Cabo Gilberto Silva, do PL da Paraíba, considera que o atual governo não cumpriu as promessas de campanha. Segundo o deputado, o executivo apresenta desgastes em áreas como saúde, educação, economia e segurança pública.
18: Na visão de Cabo Gilberto Silva, a solução para os problemas do país passa por uma mudança na condução política e econômica. Ele defende a construção de alianças partidárias que tenham como objetivo a atração de investimentos e redução da carga tributária.
17: Meio ambiente.
6: Câmara analisa reforço das medidas contra incêndios florestais. O repórter José Carlos Oliveira tem as informações.
21: Projeto de lei do deputado Dr. Zacarias Calil, de Goiás, aumenta a punição para quem provoca incêndios em florestas, matas, pastagens e outras áreas de vegetação no Brasil. A pena para quem comete tais crimes pode dobrar em relação à atual, com previsão de 4 a 8 anos de reclusão e multa quando a queimada acontecer em unidades de conservação, terras indígenas, reservas legais e áreas de preservação permanente. Além da responsabilização individual dos culpados, a proposta prevê a responsabilidade solidária de empresas e pessoas que financiem, incentivem ou estejam diretamente envolvidas em atividades que resultem em incêndios ilegais. O texto foi aprovado na Comissão de Educação com relatoria do deputado Luiz Fernando Vampiro, do MDB de Santa Catarina.
22: Esse projeto é um projeto amplo, ele trata efetivamente sobre prevenção e conscientização das queimadas no Brasil e, em relação à Comissão de Educação, era específico a parceria entre o Ministério do Meio Ambiente e do Ministério da Educação acerca das políticas a serem implementadas dentro das salas de aula, obviamente de material didático, aperfeiçoamento, capacitação de recursos humanos, para poder estar divulgando efetivamente ações que possam inibir e minimizar os impactos das queimadas no país.
21: O projeto de lei ainda prevê um selo verde de combate a incêndios a ser concedido a empresas que adotem práticas sustentáveis. Também determina a criação de um Centro Nacional de Prevenção a Incêndios Florestais para coordenar essas ações em todo o país. O texto está em análise agora na Comissão de Meio Ambiente. Da Rádio Câmara de Brasília, José Carlos Oliveira.
17: Desenvolvimento Regional.
18: Hildo Rocha, do MDB, exalta o programa Maranhão Livre da Fome, criado pelo governo estadual para combater a insegurança alimentar. Segundo o deputado, a iniciativa alia transferência de renda e capacitação profissional para famílias em situação de vulnerabilidade.
6: Hildo Rocha informa que o programa obteve resultados positivos na inclusão produtiva de beneficiários. O parlamentar acrescenta que a medida deve ser apresentada ao governo da Finlândia como exemplo de política pública voltada ao combate à pobreza e à fome.
17: Transportes.
18: Joaquim Passarinho, do PL do Pará, apela aos governos federal e estadual por intervenção imediata nas estradas do norte do país. Segundo ele, a precariedade das BRs e PAs prejudica o trânsito da população, encarece o escoamento da produção e impede o desenvolvimento da região.
6: Joaquim Passarinho ressalta a posição dos portos do Norte pela proximidade com o Canal do Panamá e com os Estados Unidos. No entanto, ele afirma que as más condições das estradas eliminam essa vantagem, o que justifica obras urgentes na Transamazônica e na BR-163 durante a estiagem das chuvas.
14: Termina agora o Jornal Câmara dos Deputados, produzido pela Rádio Câmara. O programa teve trabalhos técnicos de Wellington Teles e apresentação de Verônica Lima e Márcio Aquilissardi. Boa noite.
6: A Voz do Brasil volta na sexta-feira. Boa noite e bom feriado.
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Glória a Deus nas alturas, paz na terra, aos homens de boa vontade. Agradeço a Deus por mais uma quinta-feira, por mais essa oportunidade, que a paz e a luz de Deus glorifique todos os lares, todas as pessoas que nesse exato momento, sejam em casa, no trabalho, em viagem, estão sintonizados no programa Fé Nos Conduz, e possamos entender que o nosso agradecimento tem que ser permanente. Temos que agradecer ao Pai Superior por nos dar mais um dia a oportunidade de batalharmos, de buscar a nossa felicidade. Mestre Ricardo, fico feliz por estar aqui a transmitir com todos vocês, sejam através do rádio, através da internet. Estamos cada dia mais juntos em um propósito positivo, o da tua proteção de modo correto, principalmente na parte espiritual. E as pessoas se perguntam, como eu posso evoluir? Você tem que dar o primeiro passo. O teu primeiro passo em busca da tua evolução vai fazer toda a diferença. Seu amigo, Mestre Ricardo, está aqui fazendo o convite a todos vocês. Cabe a você dizer que vai mudar a tua trajetória aqui na Terra em buscar caminhos de luz, não só para você, mas para toda a tua família. Quero lembrar a todos vocês, amigos, amigas, estarei amanhã em Tancredo Neves. Sábado, estarei em Gandu, na pousada JL, próxima à agência da Caixa. Terça-feira, estarei em Gitaúna, pousada Paraíso, em frente

0: ao posto de Itaúna não tem errada. Mestre Ricardo está aqui, aguardando todos vocês. E a todos que queiram participar deste programa me enviando suas cartas, na carta você coloca o drama da tua vida, no final o nome completo, a data de nascimento. Se não quer o seu nome divulgado na rádio, coloca aí o teu pseudônimo, nome de um pássaro, de um perfume, de uma rosa. Só você vai saber que a sua carta está sendo levada ao ar. Se você, meu amigo, se você, minha amiga, enviou sua carta, fique ligado, fique ligada. Vamos a mais uma carta que foi separada para a programação de hoje.
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0: E a carta de hoje vem da cidade de Itaiobeiras, no estado de Minas Gerais. E a pessoa que me escreve se identifica como maçã carinhosa de um cantinho de Itaiobeiras. Mestre Ricardo de Ogum, hoje resolvi escrever para o seu programa para te pedir um conselho. Namoro com um rapaz há 1 ano e 3 meses. Mestre, sou muito carinhosa com ele, mas acho que ele não gosta de mim. Deixei tudo por ele, Mestre Ricardo. Vivo somente para ele. Mestre, estou muito angustiada. Sempre fiz tudo para agradá-lo. Mestre Ricardo de Ogum, ultimamente estou vendo ele muito diferente comigo. Sou muito atenciosa com ele. Sempre faço tudo o que ele me pede. Mestre Ricardo, estou ansiosa que o senhor leia a minha carta. Tenho pensamentos não normais. Sou muito ciumenta e não sei mais o que fazer. Quero esse homem só para mim. E se for possível, eu passo por cima de tudo e de todos para ter ele ao meu lado. Estou muito confusa com esse relacionamento que venho vivendo. Estou sofrendo muito, pois sei que ele está se afastando de mim de pouco a pouco. No início do nosso relacionamento, tudo era diferente. E agora, principalmente na parte amorosa, eu vejo que ele está se afastando de mim. Mestre Ricardo, será que ele tem outra pessoa? O que devo fazer? Se o senhor disser o que posso fazer, estarei indo falar com o senhor quando o senhor estiver aqui na cidade de Itaiobeiras. Fique aqui uma maçã carinhosa, aguardando que o senhor leia a minha carta.
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0: Vai um grande abraço a todos vocês, amigos, a todas vocês, amigas, que todos os dias escutam o meu programa. Mando um abraço a você, maçã carinhosa, de um cantinho de Itaiobeiras, no estado de Minas Gerais. Como todos vocês já sabem, eu não estou aqui para passar a mão na cabeça de ninguém. Filha, você me mandou essa carta. Mandou sim seu nome completo, uma foto sua. Mandou uma foto desse rapaz a qual você está se relacionando. E pede na carta que eu te diga se ele está te traindo. Uma ironia sua, pois você é quem está com esse rapaz, está querendo tirar ele da família dele, pois ele é casado e você já fez de tudo para separar ele da esposa, dos filhos, mas com o poder sexual que você tinha no início, você achou que poderia afastá-lo da mulher dele. Mas como você não conseguiu, você hoje já está com pensamentos que ele tem outra pessoa além de você e da esposa dele. Então, filha,

deseja. Que você queria, que era separar ele da esposa dele. Então o que você tem que fazer é seguir sua vida em frente, procurar um homem solteiro, que eu sei que tem muitas pessoas que estão ao teu lado, que gostam de você, mas que você também nunca deu liberdade para que você possa adentrar um relacionamento sério com uma pessoa que possa te assumir, andar com você na rua. O que você gosta, filha, é de viver em aventura, pois você, com ele, vive uma aventura às escondidas, e isso traz muito ânimo para você na parte sexual, mas termina atrapalhar a vida de uma pessoa que vive tranquilo com sua esposa, e é o que está acontecendo. Se você quiser vir falar comigo, com certeza estarei aqui de braços abertos, te explicando todos os detalhes desse relacionamento, que para você é um relacionamento que está se tornando conturbado e pode complicar a sua vida cada vez mais. Siga o seu caminho, procure um homem solteiro, que eu tenho a plena certeza que você vai ser feliz. Fica aqui um grande abraço deste amigo que aqui comunica, Mestre Ricardo Diogun, e disponha se de mais algo necessitar. Amigos, amigas, a você que escutou a carta, também quer participar do programa Fé Nos Conduz, envie a sua carta para a portaria da rádio que transmite, pontos de atendimento ou WhatsApp do Mestre Ricardo. Na carta, você coloca o nome completo, a data de nascimento. Se não quer o seu nome divulgado na rádio, coloca o teu pseudônimo. O nome de um pássaro, de um perfume, de uma rosa, algo que só você vai saber que a sua carta está sendo veiculada. 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E no sábado, atendo todos em Gandu, na pousada JL, próxima à agência da Caixa. Você tem toda a possibilidade de estar comigo. Na próxima semana, terça-feira.

0: Estarei passando aí na residência de Dona Joelisa, chegando aí ao atendimento em Curral de Dentro, na pousada. Então todo ritual está um passo à frente das pessoas que não buscam. Quero agradecer a todos por mais um programa. Que as bênçãos do Pai Superior e a luz do Divino Espírito Santo os glorifique. Fiquem todos com Deus e lembrem-se: Deus é infinitamente maior que todos os seus problemas. Confie.
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0: pessoa. Mas você sabe que a bisavó das mães dessas meninas era até uma velha atinada, né, senhor?
1: Uai, rapaz, do jeito que ela falou e logo tem botou.
0: É, ué, minha a tal bicicleta vazou esse mundão tudo aí, até chegar aqui na gente, né?
1: Ih, rapaz, já toparam a minha com essa tal bicicleta a primeira vez, me esporou tudo.
0: É, rapaz.
1: É.
0: E como é que foi o encontro?
1: Uai, menino, nesta época, senhor, que pegou a sair essas bicicletas, esses recursos, uma ocasião, a mulher arrumou lá uma pirrinhiça, uma cramura, uma gimura esquisita, que não melhorava. Eu arrancava uma saroba ali no terreiro mesmo, fazia uma xaropada, dava pra beber, foi ficando pior. Aí eu mandei danou. Aí eu tentei levar ela pra cidade, pra um doutor dar uma reforma nela pra mim. Aí fui lá, arrumei um agasalho e levei ela. Falei pro doutor, olha, ô tuxa mulher, o senhor espia o que tá faltando nela, arrume ela pra mim. E eu não posso ficar aí não, eu tinha serviço, ia longe. Aí, rapaz, larguei ela e fui embora. E era de a pé, eu ia lá dia de sábado, pra ver como é que tava. Segunda-feira, madrugada, eu virava pra trás de a pé, era aquela dificuldade. Nesse tempo, esses recursos que tem hoje era pouco. Então, foi indo assim. Um dia, só, eu cheguei lá um dia de sábado, já por umas 10 horas da noite, tinha um companheiro lá me esperando, queria fazer um negócio comigo, me esperou. Eu cheguei cansado. Aí nós cruziemos ali um prazo, eu clamando pra ele. Aí ele falou, ah, Geradinho, por que você não compra uma bicicleta? Eu falei, Deus me livre, senhor, nunca montei naquilo, não sei mexer com aquilo não. Aí ele falou, você é bobo, rapaz, com duas viagens que você andar, você anda. Você experimentar, você anda. E eu sei de um menino que ele tem um, ele vende ela baratinho. Rapaz, eu influí com aquela proposta. Aí eu fui e falei pra ele, ó, então faz assim, você combina com ele lá e toca esse trem pra cá pra mim, nem buscar isso, eu não sei não. Aí ele foi embora, quando foi domingo já de tardinha, ele chegou lá com aquele aranzé, rapaz. Quando ele me entregou, ela, rapaz, me deu um ripinho de menta, mas nesse trem não presta. Aí rodeei ela de um lado, do outro, pra mim tava...

0: Da rua até lá no campo, ela me derrubou 3 vezes. Mas eu teimando. Vamos ver. Chegou lá no campo, plano demais. Virei ela para trás e pensei, já eu tô lá dentro da cidade. Ajeitei o cinto direito, dei um tapa na aba do chapéu. Eu tranquei no chifre dela, rapaz. Eu pisei naquele estilo que eu joguei a perna no lombo dela. Em vez dela romper, ela virou assim e eu...
1: Ataiou.
0: Aí eu ataiei, só já fui com a cara na poeira e... Já começou a sair cor nessas pontas de osso. Eu tornei a levantar, limpei a terra dos olhos, tornei a trancar no guampinho dela e tornei a mandar. Quando eu passei pro lombo dela, ela tornou a refugar e eu maninhei de novo. Eu lutei lá até escurecer, ela não andou distante. Ficou puído lá onde eu aninhava. Aí eu enfezei demais, falei, eu não dou conta de amansar esse trem, não. Aí fui embora outra vez, parei com ela. Aí eu mandei, eu jogo isso fora, porque eu não... Aí, segunda-feira, eu tinha que ir pro serviço, eu levantei cedinho, mas eu já tinha refrescado aqui a girida. Não, vou levar ela comigo, que eu dou uma esfrega boa nela, é no caminho. Aí a rua lá na porta era descambada assim, rapaz. Aí eu tirei ela pra fora e pensei, vou começar o jogo, é aqui mesmo. Tranquei no chifrinho dela, só quando eu joguei a perna no pelo dela, ela já aluiu. Aí eu saí aquele tempo, hora de uma banda, outra hora de outra, pelejando pra apanhar aquele prumo e ela foi azedando. Quando ela... Gachou mesmo que vento tá zoando, aí eu aprumei. Eu aprumei, mas não sabia administrar ela no rumo que precisava, não. Eu só equilibrei em riba no rumo que ela apontasse, era aí mesmo. E lá embaixo tinha um lote fechado de arama, rapaz. A Valença, que era um araminho antigo, enferrujado, ela maicou no arama. Eu pelejei pra ela vir pro meio da rua, mas não queria que ela viesse, era tudo. Eu não sabia que tinha, que era entortar o pescoço dela, não. E ela enqueixou no rumo do arame. E eu tô pelejando. Quando eu vi que ela nós ia no arame mesmo, aí eu lembrei, menina, eu falei, gente, eu vejo o povo falar que santo acorde a gente, agora só aborrecendo eles, porque senão morre mesmo. Aí eu gritei um santo, ele não tava em casa. Gritei outro, ele tava acudindo outro pro tabano. Até que eu gritei um mais agraduado, mas aí não já tá chegando no arame. Aí quando eu vi que ia, eu mandei, eu vou aprumar que eu bato o estame e caio de costas. Quando eu aprumei, rapaz, o rodeio de diante, ela também levantou e... Tá! Nós vazou. O santo não pôde parar ela pra mim, mas ajudou a torar o arame pra nós passar. Aí quando...
1: Mas você não agradeceu ele, não?
0: Não, a hora que eu desacupei desse aranzé lá embaixo, eu não fiquei sabendo qual é que me acudiu, que eu saneei tudo. Aí eu agradeci tudo. Falei, ter bom. Aí, lá adiante, a rua já deu de ele... Acabando aqui a descida, ela foi maneirando a toada, foi maneirando. Quando pegou um rojãozinho, assim, devagar, eu fui aprender a munhecar aquele trem. Eu pisava de cara, virava, eu podia de cara, virava, mas quem é louco? E aí, hein, vai naquela labuta, e eu não tinha paia de pizza, aí eu tinha que passar beirando uma venda, o vendeiro já tinha levantado, mas ali eu compro um botinho de cigarro. Sendo uns dois aí no caminho, chegou lá os dois pros meninos. Aí, e ela lá ia passando mais pra uma banda da venda, eu querendo que ela viesse pra banda da venda. Quando eu vi que ela passava pra diante, eu dei um golpe no chifre dela assim, rapaz. Ela fez... deitou, só eu entrei dentro da venda com a unha no chão, pra não levar o nariz no chão. Aí o vendeiro foi ainda danou comigo, ai, rapaz.

0: pai, tá caindo, é isso? Aí eu falei, não, é porque o trem atrapalhou ali, mano. Aí, comprei um botinho de cigarro, de um antiguinho que tinha branquinho tudo, essa aí lá adiante.
1: É, esse pezinho amarelo, não?
0: Não. Aí, furei ele, tirei um, pus no beijo e chamei a binga nele e tornei a montar e tô lutando. Um hora num barranco, outra hora no outro, e vou, que é a peleia. Foi logo perto, deu uma descambada de uns 3 quilômetros. E ela não tinha era aquele recursinho de minguar atuada, rapaz. Tá só que a foiminha de ferro. Que ela usa uma borrachinha ali pra... Não tinha, não. Quando ela virou assim, ela tornou a anelar comigo no mundo. E o trem foi zoando, e eu chamava o dedo naquele bigode que ia pro bar do Chico. A coisa que fazia... Tchá! E a toada tá do mesmo jeito. Eu levava o caicanhar no rodeio dela, queimava o pé, eu tirava. E aí vamos. E o vento zoando. Acho que ela já nem não tava encostando no chão, ela ia mesmo. E eu não... Quando eu senti o calorzinho do fogo do pito no beijo. E eu não puxei a fumaça não, o vento mesmo veio trazendo aquilo. Eu não podia largar do chifre dela para acudir, porque senão eu levava. Aí eu pensei, olha que eu vejo que queima o gosto pelo fora. E já tava pensando, se eu tinha uma ponte, para entrar na ponte, tinha uma curva, eu mandei na curva, eu não dou conta de fazer, eu vou dentro do rio. Mas aí, quando o fogo apertou, que eu fui cuspir ele fora, eu tinha pregado no bolso. Rapaz, você precisa de ver que maçaroca, rapaz. Eu bufava que nem um jumento para ver se aqui desapegava, eu tenho... E quando eu abri a boca pra bufar, o vento fazia... Ainda levava o fogo pra dentro, menino. E aí, nós lá ia chegando numa taburra, mas ali nós vamos arrotar e eu desacupo a mão pra acudir. Pois ela passou que nem não encostou, rapaz. Quando eu vi que ela passou numa taburra, eu já gritei o santo que cortou o arame lá pra mim. Pra me dar uma cambota pra me desacupar a mão pra acudir, que tá doendo. Ele não pôde pular adiante, porque senão ainda ia machucar ele. Aí, mas ele me ajudou a apontar ela num cupim que tinha na beira do caminho. Acho que ele ficou de uma banda e deu um empurrãozinho lá no rumo do cupim. Só que quando nós bateu nesse cupim, ela plumou pra riba, eu chorei o estamo na nuca dela e passei por riba do cupim. Maiei pra lá e ela caiu de cor. Quando eu levantei, que eu fui acudir que tava doendo, já tava aquela pipoca no leite, a boca pra uma banda, e doendo demais mesmo, e o estamo também doendo. Eu olhei no estamo, mas uai, não tinha botão de camisa, até a barriga da casa tinha relaxado. Aí faltando uma garra de couro também no estamo. Aí eu mandei, um toco, certo, eu bati em riba dele. Aí eu olhei no cupim lisinho, não tinha toco, mas esse estrago não era. Aí quando eu rodeei o cupim que eu apanhei ela, rapaz, que eu erguei ela, que eu descobri o defeito, tinha até uma birruga na nuca. Quando ela subiu, eu chorei o estamo naquilo e virei. Tava cheio de linha de botão, cor do estamo, tudo ao redor daquela birruga. Aí eu ainda falei sozinho lá, rapaz. Falei, que a miséria que me estragou. Inteirou 3 objetos pra mim. Eu não tenho confiança mais nunca. É bicicleta e cigarro de papel e soldado também. Oh, é,
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0: Eu sou o Buque Sarampo. Ihu! Vendeiro, ligue o rádio depressa, quero ouvir um pouco de futebol.
1: Sim, sim, senhor. Eu já vou ligar, já vou ligar.
2: 23 minutos de partida, etapa complementar, 0 para o Santos, 0 para a Sociedade Esportiva Palmeiras. Bola recolhida por Clodoaldo pela equipe de Vila Belmiro. Fintou a Dudu, fintou a Demir da Guia, abriu para Pelé, entregou para Dicá. Voltou a bola com Pelé na entrada da área, passou para Luiz Pereira, fintou Eurico, chamou Leão, prepara o chute, aponta para o arco, atira, gol!
0: Quem é que está jogando aí, hein?
1: É o Santos e o Palmeiras. O senhor quebrou meu rádio? Mas por que fez isso?
0: Quebrei porque sou corintiano.

0: Me dá quatro pingas, depressa.
1: Mas o senhor está sozinho. Uma pinga só não chega.
0: Eu quero quatro, entendeu?
1: Está bem, está bem. Aí estão as quatro pingas. Pode beber. Uma, tá aí, duas, três, quatro.
0: É. Ô, trem gostoso, senhor. Quanto que eu devo pagar pelas pingas, né?
1: É só quatro cruzeiro.
0: É, então me dá o troco.
1: Mas que troco? O senhor ainda não pagou?
0: Não paguei, mas o ano que vem vou lhe pagar. E vou lhe pagar com uma nota de 100 cruzeiro, tá legal?
1: Tá bem, está bem. Aí está o troco.
0: É, e agora vou lhe dar um cacete, tá bom?
1: Não brinca.
0: Vou sim.
1: Não.
0: Ei, lá vai o braço.
1: Não, não, seu Buque. Tenha dó de mim, eu sou pai de filho.
0: Não, lá vai o braço. Não, vai mesmo.
1: Não, não.

0: Seu Buque, seu Buque, eu sou a dona Gigi. Esse aqui é meu esposo. Ah, se eu fosse viúva, me casaria com você agora mesmo.
1: Esse aí é seu esposo?
0: É, sim, seu Buque.
1: Pronto, Gigi. Você já é viúva.

0: Buque e Sarampo, viemos aqui para te matar.
1: Matar-me? Quem são vocês?
0: Eu sou o terrível Juvencio Cachumba. E esse é meu filho, famoso Varicela.
1: Pronto! Tombou a Varicela e desceu a Cachumba.
2: Buque Sarampo, me vai acabar com você.
1: Acabar comigo? E quem é você?
2: Me ser filho do cacique Touro Sentado.
1: E qual é seu nome, índio?
2: Me chamar Faca Direita.
1: Pronto, entortou a faca.
3: Buque Sarampo, você está preso.
1: Preso por quê?
3: Porque eu sou delegado da cidade. Jogue a arma no chão. Nada de truque, senão você morre.
1: Bem, delegado, eu vou para a cadeia. Mas no dia que eu sair, você me pagará.
3: Pagará coisa nenhuma. Você vai sair da cadeia pro cemitério. Vamos, vamos.
1: Oh, diacho.

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já nasci inspirado no ponteio dos bordões da viola nordestina, vendo as serras banhadas de neblina com a lua imprensada pelo meio, mãe fazendo oração de mão no seio, uma rede ferindo o armador, minha boca pagã cheirando a flor deslizando no bico do seu peito. Obrigado, meu Deus, por ter me feito nordestino, poeta e cantador. Obrigado, meu Deus, pela bondade do meu sangue ser mesmo nordestino, ser o bardo andarilho e peregrino da espinhosa estrada da humildade. Não por curso que eu fiz na faculdade, nem diploma de grau superior, que eu talvez seja um péssimo professor, o que importa é cantando eu ser perfeito. Obrigado, meu Deus, por ter me feito nordestino, poeta e cantador. Eu nasci no sertão e me criei escutando o xaxéu de Moinanzinha. O Nordeste me deu quando eu não tinha, e Jesus me atendeu quando eu chamei. Poesia foi quadro que eu pintei nas paredes do meu interior. O espelho da mente é refletor onde eu vejo Jesus quando me deito. 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Comecei a cantar quase criança os lamentos do povo do Nordeste, as belezas que tem pelo agreste e os costumes da minha vizinhança, onde fiz peregrino da esperança que retrata um menino sofredor. Os poemas, resposta do doutor Pajé, o filho adulto e voz do eito. 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Com 6 anos de idade eu já sabia quantas rimas se usava num repente. 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Melancólicas cigarras no verão, transmitindo pra mata a minha dor, e a fúnebre canção do só se pôr, que o tenor juriti tira do peito. 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
10: Cada vez que eu me lembro do amigo Chico Mineiro, das viagens que nós fazia, era ele meu companheiro. Sinto uma tristeza, uma vontade de chorar, a lembrando daqueles tempos que não mais há de voltar. Apesar de eu ser patrão, eu tinha no coração o amigo Chico Mineiro, caboclo bom decidido, na viola era delorido e era o peão dos boiadeiros. Hoje, porém, com tristeza, recordando das proezas da nossa viagem motim,

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Beleza? Maravilha!

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0: Ok, a partir de então, mais uma edição do Amarelinho Notícias aqui pelas ondas sonoras da IPIA UFM. É claro, você ligado, mande seu recado, participe ao vivo nesse feriado, quinta-feira. E você ligado ao destaque no programa de hoje.
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0: Ok, valeu. No programa de hoje vamos chegando com os destaques. Olha, você ligado no programa, no portal Amarelinho Notícias. 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Olha, no programa de hoje, deputado Hassan propõe ações para combater a venda de chumbinhos na Bahia. Ainda também o Baitaba conquista certidão de regularidade junto ao Cefaz da Bahia e amplia a capacidade de captar recursos estaduais. Condenados por tráfico de drogas, é capturado durante a operação da polícia em Presidente Tancredo Neves. Ainda também vamos chegando no programa de hoje, Reginaldo traz o esporte. Fernando Canuti, direto da redação. Estamos em mais uma edição nessa rádio que há 34 anos, todos os dias, lado a lado com você. A você ligado, forte abraço, muito bom dia, uma excelente manhã de quinta-feira, feriado Corpus Christi.

Roquei há 34 anos, todos os dias, lado a lado com você. Gente, a você ligado aqui em nossa programação, muito obrigado. Você que está na sintonia do nosso programa. Você que está ligado aqui nos acompanhando. Valeu pela sintonia, mande seu recado aí já em nosso programa. Vá mandando seu recado através do nosso WhatsApp, onde você manda seu recado e fala ao vivo. 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
2: Aí você liga e participa ao vivo da nossa programação. Olha, gente, obrigado aí pela audiência sempre, viu? Você que nos acompanha, hoje feriadão, né? Feriado de Corpus Christi, a cidade Ipiratá mesmo, cidade tranquila, parada, a rodovia que liga Ipiaú-Ipirataia, a rodovia bastante parada em relação aos demais dias, né? Que traz aí a qualidade do movimento em toda a nossa região. Mas estamos aí em mais uma edição e, claro, você que está acompanhando a nossa programação já ao vivo. Você também nos quatro cantos de toda a nossa região, na sintonia, mandando seu recado, mandando seu alô. 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Olha, agora são 8 horas mais 36 minutos. 8h36. Daqui a pouquinho tem Joelso Caçador de Onça, já que entrou da nossa programação, trazendo os aniversariantes do dia de hoje. 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Olha, condenados por tráfico de drogas, é capturado aí durante a operação da Polícia Civil em Presidente Tancredo Neves. O homem de 41 anos foi condenado pelo crime de tráfico de drogas. Foi preso nessa última terça-feira, dia 2, no município de Presidente Tancredo Neves, no Baixo Sul da Bahia. A captura ocorreu durante uma operação Malha da Lei, realizada pela Polícia Civil para localizar o foragido da Justiça. Segundo a corporação, o suspeito foi encontrado na Praça Antônio Rocha, no centro da cidade, após um trabalho de investigação e monitoramento realizado pelas equipes de polícias da civil e da militar. Após as confirmações de ambas as entidades, foram realizadas aí pelos agentes que deram cumprimento ao mandado de prisão definitiva. A ordem judicial aí, portanto, foi cumprida e foram colocado aí o mesmo atrás das grades. Portanto, o mesmo foi parar lá na grade. Após os procedimentos de praxe, o homem foi encaminhado para a unidade policial, onde permanece custodiado à disposição da justiça. Portanto, você aí que está ligado já em nosso programa, você que está ligado e acompanhando a nossa programação já ao vivo, acesse agora o portal Amarelinho Notícias, fique por dentro de tudo o que acontece em toda a nossa região. Então, você é ligado 24 horas aqui em nossa programação. 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Olha, você que está ligado no programa aí, valeu pela sintonia. 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
2: Às 8 horas e 44 minutos, 8 e 44, portanto, também chegando Amarelinho, comunicando já aqui na programação para esta quinta-feira, feriadão. Amarelo, bom dia!
3: Bom dia, Luiz! Bom dia a todo nosso público ouvinte que está ligadinho conosco, já sintonizados aí no som nosso de cada dia, nos dá hoje da Ipiaú FM. Feriadão! Muita gente viajando, muita gente em casa, com as pernas pra cima. Amarelinho não está no ar, mas está trabalhando hoje no campo, aproveitando. E que Deus possa abençoar a cada um nesse feriadão. Amanhã também muita gente emenda, né? Aí já entra na quinta para sexta, as praias já estão lotadas, um monte de gente reclamando, não tem dinheiro, a crise bateu, mas se ligar agora para uma pousada em Ilhéus, não encontra uma vaga. Mas eu quero aqui hoje participar e trazer uma informação que é importantíssima para você do campo. Para você que está ouvindo Amarelinho, que tem aí a sua roça, que tem seu sítio, sua chácara, sua fazenda, está vindo aí o fenômeno El Niño. E você vai entender o que vai acontecer nos próximos 3 meses. A organização, eu estou falando da Organização Meteorológica Mundial, a OMM, emitiu um alerta informando a previsão de um fenômeno, o El Niño, de intensidade moderada ou possivelmente forte, impulsionado por águas oceânicas quentes. O padrão climático deve elevar as temperaturas globais e aumentar o risco de condições climáticas extremas entre os meses de junho a agosto, com forte probabilidade de se estender até novembro. Então imagine aí, junho, julho e agosto, de tempo quente, de seca no Nordeste. Diante dos dados que apontam condições da superfície com temperatura de 6 graus Celsius acima da média do Pacífico tropical. Então, para você entender direitinho o que vai acontecer. Isso aqui não é brincadeira. Isso aqui, inclusive, no nosso Instagram, no @amarelinhofm, você pode ir lá nos stories, que eu postei tudo sobre o fenômeno que está chegando. Nós teremos 3 meses de fortes chuvas no sul do país, Rio Grande do Sul, lá Porto Alegre, os gaúchos, né? O sul do país. Lá, chuva intensa, com risco de enchente, com risco de desabamento, aquele chuvão mesmo que vem acabando com tudo. Enquanto isso, no Nordeste, e aí incluindo a nossa Bahia, porque a Bahia está no Nordeste, o fenômeno aumenta a temperatura. Então, nós vamos ter muito calor e pouquíssima chuva, ou seja, aquela seca que está chegando. E óbvio, quem não se preparar pode correr o risco de perder sua plantação, pode correr o risco de perder o seu pasto, o gado emagrecer. Ou seja, parece até assim uma brincadeira, porque nós estamos vivenciando muita chuva, né? Hoje mesmo o clima é para chuva. Aí você pode se perguntar, poxa, e o amarelinho entra no ar dizendo que vem uma seca? Mas é porque o amarelinho busca informação. O amarelinho está todos os dias buscando as notícias da Bahia, do Brasil e do mundo para deixar você bem informado. É por isso que eu digo, olha, você que não pegou esse celular e já não seguiu o Instagram do Amarelinho, já não colocou lá assim, @AmarelinhoFM seguiu, você está perdendo de ficar muito bem informado. Então vamos lá. Esse fenômeno El Niño, ele esquenta a água do Pacífico, do Oceano Atlântico, né? E aí a temperatura vai lá para cima e a gente pode ter aí, a gente pode ter não, a gente vai, nós vamos passar por um período de seca. Ontem eu estava acompanhando o deputado Eduardo Salles, que inclusive já foi secretário de Agricultura do Estado, que no passado ele também enfrentou esse El Niño, e lá ele comentando que já está na Comissão de Agricultura da Assembleia, mobilizando os colegas deputados, mobilizando o governador Jerônimo Rodrigues para que traga medidas para ajudar o Estado nessa questão da seca. Então, eu estou te levando aqui uma informação do IMET, da Organização Mundial do Clima, estou te levando da Assembleia Legislativa e também do Governo do Estado. Então, você, meu amigo, vai ao conselho, certo? Estoque comida pro seu gado. Olha, quem não tem capineira, né? Porque muita gente tem a capineira já preparada para esse tipo de ocasião. Então você tem que procurar estocar. É buscar capim, passar na máquina, fazer a silagem, certo? Se preparar. Você que está me ouvindo, agora não é a hora de plantar, certo? Então você quer plantar agora o cacau, um exemplo. Não é a hora, porque o calor vai vir intenso, a não ser que tenha irrigação. Porque quem tem irrigação, aí não precisa do tempo. Né? Tem a água ali, a hora que quiser, só bater o botão, já tem água, certo? Mas quem não tem irrigação agora tem que se preparar, porque está vindo por aí essa grande seca. Esse amarelinho tá colocando medo na gente. Não, eu estou alertando, até porque eu sou um pequeno agricultor também, não é? Eu lido com o campo, né? Pequenininho, mas a gente se prepara para que tudo que a gente trabalhou, fomentou, não vá por água, não vá por sol abaixo, certo? Então, Luiz, vai esse recado, eu aproveitei aqui, você homem do campo, mulher do campo, se prepare, porque está vindo o fenômeno El Niño. Esse fenômeno pode durar um mês, pode durar três, pode durar até novembro, até novembro. Aí vai depender. Agora, ele vai acontecer. A previsão é que já agora em junho, já começa o calor intenso e o bicho apertando em julho. Então, já pensou? Junho, julho e agosto, 90 dias de sol batendo firme aí, calosão, quem gosta da praia, né? Quem tá aí não tem campo, não tá, aí é hora, bota a praia. Mas quem tem a sua plantação, o seu gadinho, tem que ficar ligadinho. Ok, Luiz?
2: Valeu, tá aí a informação para esta quinta-feira.
3: Luiz, você está um rapaz trabalhador, veio trabalhar no feriado. Eu até falei, gente, com o Luiz mais cedo, aí Luiz falou, tu que sabe? Eu falei, venha, meu filho. Venha porque a gente pega o povo em casa. Eu não fui pro estúdio que eu tô fazendo o trabalho aqui, certo? Aproveitei o dia, mas eu entro também para levar informação. Mas esse Luiz Sérgio é trabalhador. Dona Fernanda acertou no marido. Né, Luiz?
2: A gente faz o que pode.
3: Depois de um elogio desse, você tem que ser mais meu amigo, né?
2: A gente faz o que pode. Não pode parar, não pode tem que ter a correria.
3: Crocodilo. Não pode ser crocodilo. Ó, pegue o celular, vá no Instagram. Ó, Luiz, eu vou mandar aí pra você agora uma reportagem, ó. Vou mandar uma reportagem pra você agora aí. Pelo Instagram, pra Globo ontem, ó. Batendo nessa questão do Euninho aí, ó. Pra todo mundo se ligar. Abre aí pra você ver. Abre aí. Abre aí. No zap.
2: Tá abrindo.
3: Chegou
2: tá
3: aí o link?
2: Chegou o link.
3: Pronto. Aí é a repórter da Globo, Jornal Hoje. Vamos lá, Jornal Hoje.
2: Vai segurando aí, que aqui tem que abrir ele, tem que pronto, cadastrar.
3: Quando estiver pronto, você me avisa, sem problema. 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Tá pronta a reportagem agora, meu querido?
2: Não tá, né, Jota?
3: É porque abrir só no Instagram, Luiz.
2: É do Instagram mesmo.
3: Vai no Instagram da FM, entra no meu story então. Vá.
2: O Instagram da FM. Manda. Tá com o seu Instagram aberto, Jota? Pelo da FM aqui. Deixa eu tentar aqui, que o da FM tá desativado no celular.
3: Ah. Tá o seu, pode ser o seu, moço. Tá no seu.
2: Deixa eu tentar aqui pra gente já abrir aqui.
3: Que é importante isso aí, porque o clima não é brincadeira. Tudo que a gente fomenta na economia vem do campo. Se é uma roupa que a gente veste, se é uma comida que a gente come, né? Tudo vem do campo. Não tem nada que venha sem ser do campo. Então, essa questão do clima é importantíssima, essa seca que está chegando aí por conta desse fenômeno aí, o Euninho. É porque não dá para me colocar daqui que eu já tô no telefone. Mas não tem complicação, não. Eu vou mandar pro seu celular, Luiz. Não. Aí você vai, clica, entra e coloca o áudio. Pronto.
2: Não mande aí, pronto.
3: Tá,
2: você mandou pelo Instagram, pelo Instagram da rádio, ele tá desativado.
3: Não, vai o seu aí. Não. Agora entra no seu aí agora. Vá. Pronto. Abra o link aí no seu aí, ó. Pronto. Aí você entra. É no seu celular, viu, Luiz?
2: Certo.
3: Esse Luiz tem hora que não é rápido no gatilho, não, viu, gente? Esse Luiz não é brincadeira, viu? Olha só, aí é só pra ele clicar em cima e pro Instagram dele entrar na reportagem. Aí, vamos ver, ó. Olha só.
4: Olha. Pera aí que não tá indo, não. Pera aí.
3: Olha, tá vendo?
4: Pera aí.
3: Eu faço isso em 5 segundos. Seu celular, o seu Instagram.
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0: polar, oceano e atmosfera saiu hoje e mostra que essa probabilidade está maior, chegando a quase 100% no fim do ano, entre novembro, dezembro e janeiro, no início do ano que vem. E uma informação também sobre a intensidade desse El Niño mostra que no fim do ano ele tem chance de ser quase 40%, 37% de ser um El Niño muito forte, ou seja, o aquecimento ali daquela porção do Oceano Pacífico Equatorial de 2 graus ou mais acima da média. Lembrando que o El Niño no Brasil traz chuvas excessivas para o Rio Grande do Sul, traz estiagem para a faixa norte do Brasil e mais ondas de calor. Portanto, a gente sabe que durante o nosso inverno...
1: Já foi.
2: Então, já eu fiz questão de colocar a notícia para vocês terem noção que a Globo já está batendo nisso, né? Então, assim, esse fenômeno ele começa agora junho, julho e agosto, e ele pode ficar mais forte em novembro, dezembro e janeiro. Já pensou, velho? 6 meses aí de clima quente, não é brincadeira, não, é coisa grave. É grave. Então, vamos estar ligados no movimento. 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Luiz Sérgio, você agora continua no comando da nave.
1: Pronto.
2: E eu retorno amanhã.
1: Amanhã, sexta-feira ainda amanhã.
2: Mas eu volto amanhã, eu não viajei não. Eu tô com Birubiru aqui. Birubiru é Ratá.
1: Birubiru de Biratá é ou não?
2: Birubiru tá aqui. Tá fazendo o que agora, Birubiru? Fala aí.
3: Selagem.
2: Birubiru é bom. Tamo aqui na luta e dando graças a Deus, que é coisa boa poder trabalhar, não é? Eu vou dizer, o ser humano que trabalha, que sente prazer, Deus abençoa. Tem até um ditado que eu aprendi com o Patrick, deputado: nada supera a força do trabalho. Então, quem é do trabalho, da luta, que chega e vem pra guerra, pronto, Deus está ali, porque Jesus disse um dia na palavra: vai ter com a formiga, ó preguiçoso. Você tá pensando que Deus gosta de gente preguiçoso? Acho que não. Tem preguiçoso que fica: ai, meu Deus, manda a bênção, meu Deus, preguiçoso, fica sem a bênção. Olha, aprenda uma coisa: Deus só fará na sua vida aquilo que você não possa fazer. Decore isso. Quando você parte para a luta, quando você vai para a guerra, quando esgota todas as suas forças, aí você diz: Senhor, isso aqui eu não consigo. Senhor, isso aqui está fora do meu alcance. Senhor, entra com providência, porque minha parte eu fiz, Senhor. Eu fui, eu acordei cedo, eu lutei, mas aqui eu já não consigo, Senhor. Que esse Deus do céu olha e diz assim: ó, meu filho, deixa comigo, porque quem poderás contra o braço forte do Senhor? Quem poderás? E essa mensagem que eu deixo nesse Corpus Christi, que a gente possa refletir, que a gente possa entender que somos pecadores, somos falhos, mas nós respiramos por conta da graça salvadora de Jesus. Ele nos deu gratuitamente a nossa salvação. Então, o que é que a gente tem que fazer? É se arrepender, errou, pede perdão a Deus, pede perdão ao próximo, tenta consertar, se errar de novo, se arrepende, é assim. Mas o importante é o homem não perder o temor de Deus, né? O erro não pode ser algo normal. O erro tem que ser, pode acontecer, mas imediatamente tem que haver um arrependimento, temor de Deus, olha, não acertei. Porque, ó, gente, todo mundo erra. Todo mundo erra. Agora, o errado é permanecer no erro e achar que tá certo, né? Tem gente que erra, né? Eu tô certo. Quem errou foi você. Ainda pega teatro, né? Tá errado todo e tá dizendo que quem errou foi você. Então, é essa vibe aí que a gente deixa nesse Corpus Christi, que é um feriado aí religioso. Muita gente, muitas comunidades católicas estão nesse momento fazendo aqueles tapetões, né? Pelas ruas, enfim. É uma data marcante que a gente possa refletir com esse grandioso Cristo que um dia morreu na cruz para nos salvar. Valeu, Luiz! Fica com Jesus! E amanhã eu volto. Meu nome é tchau, meu apelido é...
1: Fui só até agora, porque o Amarelinho Notícias continua.
2: Com certeza, é só entrar no Instagram, arroba Amarelinho FM, arroba Amarelinho Notícias, Luiz.
1: Valeu, um abraço, Amarelo. Aí tá dado um recado, Amarelinho, já trazendo todos os destaques também. É bom ser ligado aqui no Amarelinho Notícias, participe ao vivo aí, já da nossa programação. 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Olha, a Polícia Federal realiza operação em Camamu e região. A ação não tem relação aí com a gestão municipal, mas outros assuntos que interessam diretamente à polícia. A presença de agentes da Polícia Federal no município de Camamu nessa quarta-feira ontem gerou repercussão nas redes sociais e levantou especulações sobre o objetivo da ação. Diante das circunstâncias, as informações desenroladas, foi esclarecida que a operação não possui qualquer relação com a administração municipal. A ação faz parte de uma operação chanceléis deflagrada pela Polícia Federal em conjunto com o Ministério Público Federal. O objetivo é investigar possíveis fraudes em registros imobiliários e casos que grilagem de terras da União, especialmente em áreas localizadas no município de Maraú e localizada também outras cidades, Beira-Mar. Segundo as autoridades, as investigações apontam para supostas irregularidades em cartórios de registro de imóveis, onde terrenos pertencentes à União, o Estado, teria sido registrado indevidamente como propriedade particular por meio de procedimentos considerados fraudulentos. Durante a operação, foram cumpridos mandados de busca e apreensão nos municípios de Maraú, Camamu, Cairu, A medida visa ainda recolher documentos, equipamentos e outros materiais que possam contribuir para o avanço das investigações. As autoridades também chamam atenção para a disseminação de informações falsas nas redes sociais, destacando que a divulgação do conteúdo sem a devida apuração pode gerar aí desinformação e interpretações equivocadas sobre os fatos. A polícia segue conduzindo as investigações para apurar aqueles que adquiriram bens da União de forma ilegal. Então tá aí, houve uma operação ontem e a Polícia Federal chegou juntinho. Falando em combater, deputado Hassan propõe ações para combater a venda de chumbinhos na Bahia. Olha, o deputado Hassan colocou já em pauta aí, e já a gente traz essas informações aqui em nosso portal. 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

0: Olha, às 8 às 9 horas e 12 minutos, 9 e 12. Você ligado aqui já em nossa programação. Você que, claro, acompanha. Quero trazer também, olha, a pesquisa do Poderdata, 48% aí reprova a Câmara dos Deputados Federal, 46% o Supremo Tribunal Federal e 44% também reprova o Senado. Já já esses destaques aqui em nossa programação. Você pode mandar seu recado em nosso programa e participar ao vivo. A pesquisa de opinião Poderdata, divulgado nessa quinta-feira, hoje, dia 4, mostra que 48% dos brasileiros reprovam a Câmara dos Deputados, 46% reprovam o Supremo Tribunal Federal e 44% avalia de forma negativa o Senado. Em relação ao trabalho da Câmara dos Deputados, 34% dos entrevistados avalia como regular e 10% aí como ótimo. Outros 9% não souberam responder. A avaliação da Câmara dos Deputados, portanto, aí ótimo, apenas 10%, regular 34%, péssimo 48%. Já a avaliação para o Senado ficou da seguinte forma: ótimo ou bom, apenas 15% disseram que é bom, regular 33% e péssimo, segundo pesquisa, 44%. Já em relação ao Supremo Tribunal Federal, o mesmo percentual praticamente em relação ao Senado. Ótimo ou bom, apenas 15% acha que é ótimo ou bom o Supremo Tribunal Federal, as suas atuações. Regular, 27%. E péssimo, que acha que o Supremo é péssimo, 46% dos entrevistados. O levantamento ouviu 2.500 pessoas entre 16 anos em 166 municípios das 27 unidades federais, entre os dias 30 de maio e 1º de junho. A margem de erro é de 2 pontos percentuais. Então, você que está aí ligado já em nossa programação. Olha, agora são 9:15, 9:15. Participe já da nossa programação, mande seu recado, participe através do nosso telefone, mande mensagem de áudio, mande mensagem de zap aqui através da nossa programação.
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0: É você participando ao vivo do nosso programa. Alô, bom dia.
2: Bom dia.
0: Bom dia. Ela só disse bom dia. Eu digo pra você também, bom dia. Olha, tem mais. Bom dia.
3: Aos locutores da FM de Piauí, Bahia. O que tá falando aqui é o irmão Gabriel, aqui atualmente de São Paulo. É, eu queria mandar um alô aí pra Itajibá, para minha sogra, que mora aí na rua do Correio, do lado da casa de Zé Guardinha. Eu quero mandar um abraço também pra Gilmara, para Jocélia, e mandar também um abraço para minha mãe, Cessé, que mora aí em Itajibá, Deda. E também eu quero agradecer vocês por essa FM massa que tem em Piauí, que eu sou ouvinte, estou aqui em São Paulo, em Carapicuíba, escutando essa FM. Tá bom? E também eu quero mandar um abraço também para Eugênio e Marisa aí em Japumerim, e também para vocês aí da FM. Um abraço para vocês.
0: Valeu, obrigado, um abraço, bom dia, viu? Bom dia, bom dia, bom dia a você ligado no programa.
4: Responde,
0: Responde. Responde ele, se ele mandar o texto completo, Luiz, bom dia.
2: Bom dia.
0: Bom dia.
2: Ô Luiz, por favor, pede pra esse pessoal da Coelba dar uma analisada aqui no bairro Cris Neto. Tá toda essa energia aqui, velho. Começa das imediações da rua São José. E imediações aqui, tá toda essa energia. Desde 5:30 da manhã.
0: Coelba!
2: Meu Deus, dessa força pra gente.
0: Valeu, obrigado. Coelba, bairro Euclides Neto sem energia, viu? Bairro Euclides Neto sem energia, Coelba. Oi, bom dia. Valeu, obrigado aí, tá dado aí o recado, obrigado aí. O áudio dela saiu mais a propaganda que o áudio dela. Obrigado, viu, Gerliane? Lá ouvindo a nossa programação. Você ligado no programa. Cadê? Tem mais gente pra falar. Bom dia, alô, bom dia.
2: Bom dia.
0: É o de cá, cadê? É o de cá. Esse de cá. Bom, Luiz, mande um abraço pra mim. Tô ligado aqui no programa. Ah, o Clébio. Clébio, valeu, Clébio. Valeu pela sintonia. 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
0: Valeu toda a equipe ligada e acompanhando a nossa programação. Qualidade total é aqui. São 9:20, 9:20 ainda. Alô, bom dia.
6: Bom dia, Amarelinho. Bom dia, Luiz Sérgio.
0: Bom dia. Eu sou
6: a Magnólia de Aiquara. Gostaria que você mandasse sempre um alô para mim, que eu sou ouvinte assíduo desse programa todos.
0: Obrigado, Magnólia.
6: Vocês falar. Tenha um ótimo dia, um abraço e um feliz feriado para cada um de nós, né? Um feriado abençoado em nome de Jesus. Amém?
0: Feliz feriado. Bom dia. Olha, abraço para o Heitor, filho da Gerliane em Birataia. Olha, João Pedreiro tá dizendo, tô aqui ouvindo o programa também. Mande um abraço aí para João Pedreiro, tô aqui acompanhando o programa em Birataia. Valeu, gente. Olha, falando e acompanhando, hoje é feriado, mas muita gente trabalhando, né? Então, faça o seguinte, ó, você que está trabalhando, pedreiro, pintor, carpinteiro, marceneiro, olha, você aí, qualquer profissão, mas está me ouvindo agora, ouvindo o Amarelinho Notícia, mande um alô pra gente aí. Ô Luiz, hoje é feriado, mas eu tô aqui em tal lugar trabalhando. Mande aí, já salve, se você não tem ainda o zap da IPA UFM, eu vou falar pausadamente pra você aí já anotar, tá bom? Abriu aí o seu celular, pegou o seu WhatsApp, pronto, colocou em mais, adicionar, então vamos lá. É o 739-8201-7006. Salva aí agora. Salvou? Pronto. Aí você vai mandar um áudio aí agora. Ô, Luiz, salvei aqui agora que eu te ouvi falar. E manda um áudio pra mim. Ô Luiz, não peguei o último número, então lá vai, 739-8201-7006. Quero ver quem vai mandar o primeiro áudio aqui no programa, viu? Quero ver, pra ver se você tá ligado mesmo aqui em nossa programação. 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

0: 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Alô, bom dia.
1: Bom dia, Lula, é Luquinha.
0: Ô, Luquinha, como é que vai, Luquinha?
1: Bom dia, Lula. Tudo em paz, Lula.
0: Graças a Deus.
1: Bom dia, Lula. Bom dia, Amarelo aí, que não tá presente, né? Deve chegar ainda. E toda a equipe aí, né? Bel, Rob, Amarelinho, Marcelo. Todos os ouvintes.
0: Certo.
1: Pois é, Lula, você vê, né, velho? É lamentável, né, Lula? A situação do Brasil, né, velho? Essa pressão da política federal, né? Essa milagre de terra, né? A terra da união, né? A terra do povo brasileiro, né? E fica aí um bocado de sem compromisso com o povo, né, Lula? Metendo a mão na nação, né? Vendendo o que não são deles, que é do povo brasileiro, né? Um povo sofredor, né, velho? Com tanta malandragem nesse Brasil, né? Concessão, né? Nós temos muito governante sério aí, né? Juiz, promotores, tem desembargador também ouvido aí em guerra de terra, né? Vendendo sentença, que eu tinha vendendo sentença, né, Deus? Para facilitar várias irregularidades, né?
0: É verdade.
1: O Lula foi com aquele projeto que eles queriam privatizar as praias brasileiras, você lembra?
0: Lembro. Esse ainda é... rolou até algumas cobranças, tal, aquela... Você viu, aquelas queria... taxas, tudinho ainda foi...
1: Nós queríamos impedir que o povo brasileiro usasse as praias melhores para passar para empresário, cara. Pô, esse projeto, eu não sei se como é que está esse andamento, mas tem um projeto que queria privatizar as praias brasileiras para empresário, restaurante, hotéis. Quer dizer,
0: ainda chegou alguns hotéis, pousadas, utilizarem a boa parte do areão da praia como particular. Ainda chegou a ser utilizado. Aí depois que, claro, o projeto, né, houve muitas reclamações e aí deram para trás. Mas alguns empresários chegaram ainda a dizer, não, esse pedaço aqui de praia aqui na frente da minha barraca é tudo minha.
1: Você vê, com apoio de algum deputado, né?
0: É.
1: Chegou até o Senado na Câmara, então isso é uma vergonha nacional. Quer dizer, o que é nosso, que é do brasileiro, cara. Né? Um país desse e outro. Nós sabemos, né? É porque nós sabemos aí, né? Tem mais coisas aí, eu acho que tem político envolvido, me perdoe. Você viu aquele esquecimento também fazer a blindagem, a técnica da blindagem, né? Para não ser investigado. Não passou também, né?
0: Então, tu já ia pedir a blindagem também para tuas contas, né, Lucas? Tá certo, Lucas. Um abraço.
1: Que situação nós estamos, né, nosso país, né? Como eu estou falando, com exceção, né? Nós temos políticos sérios, juízes, condutores, autoridade com todo respeito, tem vários setores. Mas lamentável, Lula, que cada dia é uma notícia negativa para o povo brasileiro, cara. Agora, não pode ser agora, a guerra de terra, a terra da União, os caras achando que é deles. A terra do povo brasileiro, cara. Lula, os políticos, os governantes têm que saber que o país é do povo brasileiro. O poder é passageiro, cara. O cara está lá 4, 5 anos, ele sabe que ele não é dele, é do povo brasileiro. O Brasil é nosso, cara.
0: Ok.
1: É lamentável que o povo tem que. Lula, agora também o povo tem acordado, velho. O povo brasileiro está cochilando há muitos anos em alguns setores. Nós temos que ir para a rua, para a praça, fazer manifesto forte sobre a situação do nosso país, cara, que é lamentável.
0: Valeu, professor! Um abraço, meu professor.
1: Desculpa o desabafo aí.
0: Mas aqui é o programa pra você. Aqui é o programa, fala que eu te escuto.
1: Mas tem que falar, né?
0: Viu?
1: O povo tem que falar.
0: Dentro da possibilidade da gente resolver o problema, a gente resolve, senão a gente perde.

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1: Papai Valentim, é a aldeia aí, até o povo de Valentim, lá, meu primo, sobrinho, né? E a aldeia aí, muita gente também, e toda a região, toda a zona rural.
0: Valeu, Luquinhas.
1: Todos aí, bom dia.
0: Um abraço, professor. Olha quem tá mandando um abraço aqui. É o meu amigo Van Pinheiro. Obrigado, Van, tá aqui ligado no programa. Mandando abraços pra gente aí, pra Luquinha e o pessoal do Japu Mirim. Valeu, Van Pinheiro Imóveis. Mandando abraço pra nosso diretor Eric Vasconcelos. Obrigado, Van. Obrigado aí, o homem que trabalha com contrato de compras e vendas e avaliação de imóveis. Valeu, meu amigo Van Pinheiro Imóveis. Tá aqui ligado e acompanhando aí a nossa programação. Valeu, Van, obrigado aí pelo carinho. Inclusive, agora tá na Moisés Santos, né, Van? Na Moisés Santos, ele falou aqui recentemente, na Moisés Santos, número 51. Tá dado aí o recado, um abraço pra Reginaldo Silva. Daqui a pouquinho ele entra no ar, viu, Van? Daqui a pouquinho o Reginaldo entra no ar. Já para levar as notícias do esporte. Valeu, Vanzinho. Agora são 9 horas mais 31 minutos. Valeu, 9:31. Deixa aí com o povo, que eu pedi pro povo mandar áudio, então o povo respondeu. Bom dia.
2: É, Luiz Sérgio, o Bolsonaro tá tudo doido, que tá tudo bichado, que tá no Banco Master. Tá no Banco Master e não tem saída, Luiz Sérgio. Não tem saída, quero ver Lula perder, nem Jerônimo, nem Lula perder no Brasil. Na Bahia, Jerônimo, no Brasil, Lula. Eu quero ver que Lula é do pobre e o lado de Bolsonaro genocida é do rico.
0: Aí tá dando a avaliação dele. Bom dia.
3: Bom dia, Amarelinho. Bom dia para todos vocês aí da rádio. É o Dandy aqui de São Paulo. Eu e minha esposa estamos aqui escutando esse programa que é audiência, né? Nossa Rádio FM e Piauí, Bahia. Tá? Quero mandar um abraço aí pro pessoal de Japumirim e Piauí região. Aquele abraço. Fica com Deus, tá? Que Deus proteja vocês aí da rádio.
0: Alô, bom dia! Bom dia,
4: Luiz. Manda um alô aqui. O Ramon aqui de São Paulo, Ribeirão Pires. Do alô aí, trabalhando nesse feriadão. Abraço. Tô de olho na programação.
0: Aí ele falou que tá trabalhando mesmo. Tá nesse feriado em São Paulo, está trabalhando. Obrigado, meu amigo. Alô, ainda bom dia.
5: Bom dia, meu amigo. Eu tô aqui só ouvindo. Desde de chole, 4:30 da manhã, que eu tô aqui na FM. Viu? Eu tô ouvindo você falar aí. Há pouco instante chamou o Luiz, que o Luiz estava atrasado, que o Luiz estava devagar, viu? Pra apertar o botão aí.
0: Pra apertar o botão, né, velho?
5: Por favor, se você puder,
0: sim,
5: manda um alôzinho para Aristóteles e Isabel, lá na Fazenda do Povo.
0: Sim.
5: E aqui em Piauí, Cantarelli do Tiro de Guerra e Ed Clay, por favor. Aqui em Piauí, Cantarelli e Ed Clay. E lá na Fazenda do Povo, Isabel e Aristóteles. Bom trabalho, um bom dia, bom feriado e até lá.
0: Ok, mais dois pra gente já trazer as informações com o Reginaldo. Bom dia.
6: Bom dia, meu nome é Adriele, tô morando aqui em São Paulo. Gostaria de mandar um alô pra minha mãe, Roseni, meu pai, Adonias, e sim, todos os meus irmãos e meu cunhado. Aí em Ubaitaba, na Fazenda Cachoeira Bonita, e para todos que estão ouvindo, e gostaria de pedir um louvor também, pode ser qualquer um.
0: É, hoje São Paulo, estamos batendo recorde aí em São Paulo, viu? Se brincar, Ipia UFM está tendo mais audiência dentro de São Paulo do que a das capitais. É, um abraço, gente, um abraço a vocês baianos que se encontram em São Paulo. Bom dia.
7: Bom dia, Amarelo. Bom dia, Luiz. Aqui é a Dira que está falando. Passando para mandar um alô para o meu rei, minha rainha, né? Paninha aí na Fazenda Branquinha. Minha aí, marido desse, que me prestou o programa. Passeu aí do salão. Para a Giovânia, sim. E um bom dia, Amarelo. Bom dia. Que Deus dê um ótimo dia para nós.
0: Valeu, obrigado, bom dia. São 9:33. 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
3: 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Um abraço a todo o pessoal. Valeu pelo carinho, valeu pela audiência. Liz e toda a equipe ligado no programa. Olha, gente, o Brasil considera comprar nova frota de caças suecos, é o que diz o ministro da Defesa. O Brasil estuda fechar aí um novo acordo com a Suécia para aquisição de uma frota de caças Gripe. Informações do Ministério da Defesa, do ministro José Múcio. O chefe da pasta participou aí da cerimônia de entrega do primeiro Gripe, que são as novas frotas aéreas brasileiras realizadas aí na Suécia. A FAB já tem contrato firmado com a Saab, empresa sueca responsável pelo desenvolvimento de caças. O acordo foi firmado em 2014 e estabelece entrega de 36 aeronaves até o ano de 2032. Desse total, serão 28 caças de série E, um de primeira qualidade, já para estar fazendo segurança e proteção aérea brasileira. Além das negociações aí, uma nova frota, o ministro de Defesa articula a criação de um centro de tecnologia e desenvolvimento industrial de inteligência artificial da Saab, em São José dos Campos. Estamos aqui para isso, negociar nova frota. Estamos tentando levar aí um centro de tecnologia da Saab para o Brasil, em São José dos Campos. Isto é mais importante. Vamos lançar sementes para o desenvolvimento de tecnologia da Saab ao Brasil, disse o ministro. A Saab tem um acordo com o Brasil que permite o compartilhamento de informações e tecnologia de defesa sueca com a Embraer. Em março, a empresa brasileira apresentou o primeiro caça Gripe e produziu já um em solo brasileiro. Nosso objetivo é reforçar já todo o nosso sistema de defesa. Para isso, será investido bilhões para termos aí melhores condições de proteção ao Brasil.

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4: Olha, faltando um pouco mais, aliás, agora menos, né, de uma semana, já para a Copa de 2026, e fecha um ciclo para Neymar, para Messi e também para o Cristiano Ronaldo. Olha, menos de uma semana para o início da Copa do Mundo. Os torcedores já estão com expectativas para os desempenhos de suas seleções nacionais em busca do título, mas a edição de 2026 traz consigo aí despedida de grandes craques em mundiais que marcaram uma geração: Lionel Messi, Neymar e Cristiano Ronaldo. Por enquanto, apenas Messi conseguiu vencer uma Copa, justamente a edição de 2022. Do outro lado, Neymar e Cristiano Ronaldo até então não conquistaram uma Copa do Mundo, estão ainda na coleção do fracasso, porém de bons desempenhos individuais. Lionel Messi, pelo seu lado, já participou pelo menos aí da Copa de 2006, 2010, 2014, 2018 e a de 22, que foi campeão. Portanto, participou de 5 das edições, acumulando aí 13 gols aí nas partidas. Já Neymar participou de 3, 2014, 2018 e 2022, também com 8 gols marcados. Porém, sem nenhuma taça para levantar de conquista no Mundial. Da mesma forma, Cristiano Ronaldo, que ao longo também de sua carreira aí, Cristiano Ronaldo também acumula 22 partidas e 8 gols marcados. Então, para você, ou seja, 22 jogos acumulando em todo o período aí que ele participou de Copas do Mundo. Então, você que está acompanhando aí a nossa programação, 8 gols também, empatado aí com o craque brasileiro Neymar. E sábado, a seleção mais uma vez entra em campo para o último amistoso antes da Copa ter o seu primeiro lance oficial. Agora, 9h44, você ligado. Olha, o Baitaba conquista a certidão de regularidade junto à Cefaz da Bahia e amplia a capacidade de captar recursos estaduais. O município de Ubaitaba alcançou mais uma importante conquista na administrativa ao obter a certidão da situação de convênio junto à Secretaria da Fazenda do Governo do Estado da Bahia, que é a Cefaz, na condição de inadimplência em efeito de adimplência, ou seja, está apta a conquistar já recursos para o município. A certificação garante a regularidade necessária para que o município possa firmar convênios, celebrar parceria e captar recursos junto às secretarias e demais órgãos do governo do estado da Bahia, fortalecendo a capacidade aí e a capacitação da gestão municipal de buscar investimento para diversas áreas do município. Claro, cada investimento, cada novidade, cada conquista aos municípios, sempre quem ganha, na verdade, são a população do município. São 9:45. Alô ainda, bom dia. Olha, eu sou Isabel Luiz, estou aqui ligado no programa. Valeu, Isabel. Obrigado, Isabel. Bom dia.
3: Amarelinho, meu querido, é santa.
4: Ô, bom santa.
3: Bom dia. Ô, meu amor, deixa eu te falar uma coisa. Estou pedindo aqui e mandando meus parabéns para o meu abençoado, meu filho Leandro.
4: Deixa a santa falar.
3: Está completando mais um dia de vida hoje. E eu vou aproveitar essa oportunidade desde cedo, que eu já é direto, é por vida. Mas desde cedo hoje, que o dia hoje é mais especial, né? Aí eu estou mandando aqui meus parabéns para Léo. Que Deus continue abençoando, Léo, com vida e saúde. E muita prosperidade, caminhos abertos, saúde. Deus dá todo o livramento na vida dele e a família. E para mim, que Deus continue abençoando, livrando ele todo mal, protegendo, dando mais sabedoria. E que Deus abençoe que ele seja esse filho, esse pai que ele é, paizão. E Deus continue abençoando a vida de Léo. Com amor, saúde, rendimento, crescimento, saúde, felicidade, anos de vida.
4: Valeu, Santilha! Olha, a Marilene também mandando alô pra gente aqui. A Marilene dando bom dia. Valeu, Marilene, bom dia. Ô, Isabel, tu manda mensagem de áudio aí. Manda mensagem de áudio, tá bom? Olha, Gás da Nacional Gás, manteiga da vaca. É você ligado. É Pai Bola, eu já volto com muito mais para você.
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3: Agora são 9h54, 9h54. 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Olha, você também que está ligado no programa, pelo menos 16 shows do Flávio José serão cancelados na Bahia. O mesmo diz que estará deixando São João da Bahia esse ano, devido à desvalorização. Segundo mesmo, cantores que não têm nada a ver com a questão do forró estão acumulando aí cachê de até R$ 905 mil em 3 shows, segundo mesmo. Tem cantores fazendo aí mais de R$ 2.700.000. Enquanto o cachê foi colocado pelo Ministério Público de Flávio José de R$ 350 mil. Ele disse que com essa desvalorização estará deixando São João da Bahia e indo para outras localidades, outros estados que valorizam mais o seu trabalho. E pelo menos 16 shows serão cancelados na Bahia de Flávio José. Gente, hoje feriadão, você que está ligado e nos acompanhando, a IPIA UFM dá continuidade já com a sua programação. E na sequência tem Jota Santos, já levando o melhor da música para você. Portanto, a todos, forte abraço. A gente se fala amanhã, a partir das 8 horas, em mais uma edição do Amarelinho Notícias. A todos, forte abraço, bom dia.
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Bom dia. Tô chegando com o Top Hits 91, a sua programação musical até às 11, trazendo as melhores músicas para você curtir aqui na melhor.

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0: 10 e 8 aqui na IPAU FM. Hoje é quinta-feira, 4 de junho, ano 2026. Bom dia.
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0: Muito bom dia para você que ouve a gente aqui em Piauí e em todas as cidades da nossa região. Alô, amigo internauta, você que interage com a Piauí FM por meio das nossas redes sociais e curte a nossa programação pelo nosso aplicativo. Alô, dona de casa, bom dia. Bom dia para você que está no trabalho. Bom dia para você que está viajando, está chegando de viagem. Seja bem-vindo à nossa cidade. Bom dia para você no comércio de Piauí e nos comércios da região ouvindo a Piauí FM. Bom dia para você na zona rural também ouvindo a gente. Enfim, bom dia para todo mundo, uma ótima quinta-feira. Hoje é feriado, dia de Corpus Christi. A gente segue com a programação especial para você até às 11. Às 11 tem o Zap do Ouvinte e até o meio-dia tem Jota Santos comunicando no seu rádio.
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0: Até às 11, o melhor do forró.

0: sua Ipiau FM. Até às 11 a gente toca o melhor do forró em nossa programação durante todo o mês de junho.
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0: Confira na Ipiau 10h28.
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0: 10h29, daqui a pouquinho a gente volta tocando muito mais forró. 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
9: Bom dia, 10h36 aqui na Ipiaú FM. Já estou de volta com o Top Hits 91, a sua programação musical até às 11h.

0: para o nosso WhatsApp e indique um forró que a gente toca para você aqui na Ipiaú, tá bom?
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0: Daqui a pouquinho tem a sua dose dupla na Ipiaú FM, porque agora eu vou falar de licor, licor da Selma, o típico sabor junino, com vários sabores tradicionais, licor de mel de cacau, limão, genipapo, maracujá, tamarindo e também licor gourmet, tem de maracujá, chocolate e café, delícias tradicionais como balinha de genipapo e rabinho de genipapo. 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Licor da Selma, 10h38. Na dose dupla de hoje tem Edgar Mubranca. A galera pediu, a gente toca. Duas na melhor.

0: Edgar Mão Branca, aqui na IPA UFM, presença confirmada no São João de Ibirataia 2026. Esse é o Forró das Fogueiras e essa foi a nossa dose dupla de hoje aqui na IPA UFM. Agora 10h45, até às 11, só forró na IPA U.
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1: O nosso TBT de hoje é no clima do forró com Dominguinhos e Chico Buarque. Isso aqui tá bom demais. O ano era 1985. Bom dia.

0: O Ark na Ipiau FM, só pra gente relembrar o nosso TBT de hoje em clima de forró, 10h48.
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da sua Ipiauí FM. Manda um abraço para Sandra, lá em Mogi das Cruzes, São Paulo, ouvindo a gente. Alô, Sandra, tá ligado aqui no som da Ipiauí FM, lá em São Paulo. Muito obrigado pela sintonia e pelo carinho da audiência. Ela também manda um abraço para os seus pais, Domingos, José e também Maria, ouvindo a programação da Ipiauí FM. Valeu, Sandra, um abraço para você lá em São Paulo, Mogi das Cruzes, curtindo a nossa Ipiauí FM. A rádio que mais detona audiência, a rádio oficial do forró. 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Faltando 2 minutos para as 11. Daqui a pouquinho a gente volta com o seu Zap do Ouvinte. Mande sua mensagem de voz e peça sua música. Interaja

0: gente volta com a nossa programação oficial de forró aqui na IPAU. Daqui a pouquinho tem o Zap do Ouvinte.
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0: 10h59.
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Essa é a rádio que toca, a rádio que faz parte da sua vida, a rádio que deixa você muito bem informado. 11 horas e 10 minutos na Ipiaú. Bom dia! Já estou de volta agora com o Zap do Ouvinte até o meio-dia. Sua participação aqui pelo nosso WhatsApp 982017006.

0: na sua Ipiau FM, a melhor do sul da Bahia. Vamos à primeira participação de hoje. Primeira participação, quem vai falar comigo? Bom dia!
1: Jota, bom dia. Aqui é Lia, do Alto da Bela Vista. Jota, se for possível, toca pra mim a música de Teuzinho, melhor versão. E quero oferecer pra minha família na Fazenda Formosa, município Barra do Rocha, e pra todos que gostam. Um excelente dia pra você, Jota, e um bom trabalho.
0: Bom dia, Lia. Obrigado. 11:12 na

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2: Bom dia, Jota. Tudo bem? É Tatiana, do bairro Valdemar Sampaio. Quero ouvir uma música com Eros Ramazzotti. Ofereço pra você, pra Tia Zal e todos os ouvintes.

0: Eros Ramazotti na IPL FM. A gente relembra Laurora. São 11:20. Até o meio-dia tem o Zap do Ouvinte.
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0: Zap do Ouvinte. Mais uma participação. Quem vai falar comigo? Bom dia.
2: Bom dia, meu irmão. É Demar aqui da Rua Aurora. Ô, querido, que Deus te abençoe. A programação linda. Amém. De audiência. Isso aí. É, com certeza. É, depois, se você puder passar também, claro, com certeza, de Pablo. Rapaz, cama vazia. Isso tem pessoas que estão trabalhando em algumas regiões e estão por aqui. Um abraço, meu querido, que Deus te abençoe.
0: Um abraço pra você também, amém. Muito obrigado pela participação aqui no Zap do Ouvinte.
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1: 11:25.
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6: Aqui na Ipiaú, 11:32. De volta com o Zap do Ouvinte até o meio-dia. Sua participação aqui pelo nosso WhatsApp 982017006.
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6: Mais uma participação aqui no Zap, bom dia.
9: Bom dia, Jota Santo, é Carlos da Rua Pará. Eu gostaria de ouvir uma música aí de Gabiraba aí, de Dalma Branca. Mandar um abraço aí pra seu Zé Putinho do Guri da Televisão, e seu Zé ainda fazendo as linhas do ouro, o Gordo Rebelão do Fábio, minha esposa Almerinda, Santinha Eduardo da Vila Lá de Freitas, Lourdes Santa Rita, Maria Vazenda, João Júnior.

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2: Aqui na Ipiaú são 11:38, mais uma participação. Quem vai falar comigo? Bom dia.
3: Bom dia, Jota. Aqui é a Railda da Saia de Birataia. Gostaria de ouvir a música aí, Madonna, Laiza Bonita. E oferecer pra Geisa, Ramon, Juninho, Luzinete, Anthony, Arthur, Rita, minha irmã, Dona Regina, Mário Palmeirinha, todo o pessoal da Horta Comunitária, para a Dona Isaura e todos vocês da FM e todos que estão ouvindo a programação. E um feliz feriado para todos.
2: Valeu, Dona Railda, bom dia. Quem gosta muito dessa música é minha netinha Malu, Madonna, Laísla Bonita, na Ipiaú, 11:39.

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0: 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Mais uma participação aqui na Ipiaú. Quem vai falar comigo? Bom dia.
3: Jota, bom dia. Estamos aqui ligados da 91 FM Ipiaú. Manda um oi pra nós. E eu, Mãe Bahia, Demi, Riali, Jamile. Todo mundo ligando na 91 FM.
0: Valeu, essa é minha irmã N, lá de Vira Taia, ligada aqui na Ipiaú, 11:43.

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1: Mais uma participação aqui no Zap do ouvinte da Ipiaú. Bom dia.
2: Olá, Jota Santos. Bom dia. Aqui é o Edu. Eu quero a música aí de Tito da Cruz. Pedra Bonita. Está na sintonia aí, viu?
1: Valeu, Edu Santos. Obrigado pela participação. Tito da Cruz aqui na Ipiaú. Pedra Bonita, nova versão. Grande Tito.

0: FM. Pedra Bonita, essa é top. Na Ipiaú são 11:50.
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0: Mais uma participação aqui no Zap. Bom dia.
3: Bom dia, Jota. Tudo bem?
0: Tudo ótimo.
3: Se você passasse a música de Canário do Reino. Eu ofereço para todos que estão no sintonia, especialmente para mim. Estou aqui no pleno feriado fazendo faxina. Vamos que vamos trabalhar. Bom dia.
0: Vamos sim, vamos que vamos trabalhar em pleno feriado. Bom demais. Aqui na Ipiaú são 11:50. Valeu, Ellen. Tá aí para você, Canários do Reino, na Ipiaú.

com o forrozão da banda Canários do Reino, a gente encerra o Zap do Ouvinte de hoje aqui na Ipiau FM. Muito obrigado a todos pela participação, pela sintonia e pelo carinho da audiência. Daqui a pouquinho tem uma programação musical especial, bem legal, pra você curtir aqui na sua tarde de feriado, tá bom? Eu fico por aqui, mas retorno amanhã, logo depois do Amarelinho Notícias. Muito obrigado a todos pela participação, pela sintonia e pelo carinho da audiência. Tchau, gente, uma ótima tarde, bom feriado.

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2: Vamos baixo, moço. Bora cantar aí, ó.

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0: A hora certinha pra você agora, 2:08, 2:08. Vamos juntos nesse clima gostoso. A partir de agora, frequência máxima no clima do São João, né? Esse mês junino aí de muitas emoções, mês de Copa do Mundo, então vamos que vamos.
1: Ivan Musaki.
0: Sou eu.

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1: Opa, tamo de volta. Esse clima gostoso aí no climazinho do forró, hein? Mês junino, mês de Copa, mês de São João, Santo Antônio, São Pedro. É muita festa boa neste mês. 2:33, 2:33. Muito boa tarde pra você que tá no clima aí curtindo o som da Ipiaú FM nessa tarde maravilhosa. Aproveitar aqui pra mandar um abração pro grande DJ Kaká. Alô, DJ, estourado, meu irmão. Forte abraço pra você, toda essa galerinha massa aí que tá sempre ligadinho na nossa programação. DJ Kaká, o homem é estourado, viu, pai? Bora que vamos nesse clima gostoso, hein? Clima gostoso que... E essa é pra matar a saudade. Quem lembra, hein? Segredos de Versar. Vamos nessa. Essa já tem a cara do nosso grande Jota aqui da FM Piauí. Alô, Jotinha! A voz de Mirataia, pra você, meu irmão.

0: Versos Sinceros. E Piauí FM, o melhor da música pra você no clima do São João.
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0: Aproveitar pra deixar um alô pra galera que tá curtindo aí Piauí FM na Avenida São Salvador. Todo mundo ligadinho com a gente. Valeu pelo carinho, pela audiência. Legal, hein? Avenida São Salvador, meu país. Aquele abraço, tamo junto.

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0: Ai, se eu te pego, que saudade, hein? Aqui na IPU FM do Cangá de Jegue. Daqui a pouquinho a gente volta com muito mais.
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0: gostoso, você curtindo com a gente esse clima de São João aqui na programação da Ipiau FM com forrozinho.
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0: Três horas e seis minutos. Dorival Dantas, que vai estar no São Pedro de Piauí, hein? Amor covarde.

0: Legal, tá na hora de conferir. Daqui a pouquinho a gente volta com muito mais aqui no Som da IPAU. 3h27, boa tarde pra você.
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pra você, Cacau com Leite, matando saudade aqui na programação da IPA UFM. Que saudade do teu cheiro. Valeu, gente, um prazerzaço estar com todos nessa tarde maravilhosa de quinta-feira. Vou ficando por aqui, beijo no coração, uma ótima tarde. Segue aí na programação da IPA UFM, ouvindo muito forró. Valeu, gente, uma ótima tarde pra todo mundo. Obrigado pelo carinho da audiência.

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1: Agora 3h55, boa tarde.
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1: Atenção, minha gente. Silêncio, minutinho, atenção. A festa tá uma beleza, vai ficar melhor ainda. Chegou a hora de dançar a quadrilha. Vamos desocupar o salão. Pessoal que vai dançar pode se reunir naquele canto ali, tudo direitinho. Cada um com seu par, certinho. Ô Zé Caninha, o que você tá fazendo aí no meio da sala, senhor? Desse jeito você não pode dançar, já tá beudo outra vez. Moça nenhuma dança com você assim. Chico Onça, carrega o Zé Caninha pra fora. Tudo pronto, vamos começar. Carlinho Mafazoli, prepara a sanfona. 1, 2, 3.

bastante alegria, com bastante alegria, isso. Cuidado, gente, olha a chuva. É mentira.

todos parados no lugar. Cavalheiros, mão direita, pode começar o passeio das rosas. Ô, gente, olha o Zé Caninha aí outra vez. Tá cada vez mais meu desse diabo. Compadre Zico, tira o rapaz da sala, faz favor. Ele tá atrapalhando os outros aí. Leve ele lá pra perto da fogueira, isso, leva. Atenção, muita atenção. Chegando no seu par, pode parar. As damas, mão canhota. Vamos ver o passeio dos cravos.

cravo rodando pra trás. Isso, que boniteza. Vai rodando um jolinho até chegar no seu par. E agora, olha, olha só o buquê de flor. Vamos ver o buquê de flor. Pode começar, gente.

agora vamos fazer a roda grande. Já vamos rodar para as direitas.

essa travesti. Um cavalheiro e uma dama de cada vez. Vamos ver. Ei, seu Carlinho Mafazoli.

espiar. O primeiro par no meio da roda. Isso! Bem requebrado, bem bonitinho. Você agora, ô, você com a rosinha, senhor? Isso! Vamos atravessando, gente. Vamos dançar um minutinho e passar pro outro lado. Tião Barbeiro e Quinha, eu sei agora. Agora o Juca Cadelinha. Isso! Tá bonito! E agora? Agora, olha só. Que é isso, gente? Tá aí o Zé Caninho outra vez no meio da sala.

dá não, vamos terminar. Atenção, minha gente, caminho da roça, cada um com seu par. E vamos despedindo do povo, tudo direitinho. Pode tirar os lenços do pescoço e vai chacoalhando no ar. Isso! Ah, no ano que vem tem mais quadrilha, se o Zé Caninha não trapalhar, não é mesmo? E vamos saindo pra esse canto do salão, bonito! E a festa vai continuar, viu, gente? Carlinho Mafazoli vai vir.

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2: Ok, já vou na praia.